0: É 1:30.
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0: 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São 3 horas da manhã.
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0: São 4 horas e 48 minutos.
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1: São 6 horas.
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2: Muito bem, mais uma semana, mais um Top 30, mais uma contagem das 30 mais da música portuguesa. Todas as semanas temos cá o Top 30, que é um top que é eleito por todos vocês e feito por todos vocês. E digo isto porque você vota todas as semanas em 3 artistas da sua preferência, duas vezes por semana, através do nosso WhatsApp 916-225-768, que nós fazemos todas as semanas, não é mais nem menos que apresentar-lhes os 30 artistas da sua preferência. Com base na votação dos nossos ouvintes, aqui estamos nós, então, na apresentação número 284 do Top 30, esta emissão eu preparei uma apresentação muito detalhada de cada artista, em ordem decrescente, desde o número 30 até ao número 1, e sem dúvida nenhuma que esta listagem celebra a música portuguesa com vários estilos, trazendo o resumo da história e da carreira dos artistas presentes neste Top 30. Como tal, eu conto consigo para me ajudar a contar os 30 mais da música portuguesa, que são os artistas da sua preferência. Vamos lá começar a contagem.
3: Mário Teixeira, número 30.
2: Entrada direta no top.

está a primeira entrada direta para esta emissão 284 do Top 30. Temos a Marta Ferreira. Esta é uma das novas apostas no circuito de festas e reais em Portugal. Conquistou o seu espaço através de atuações enérgicas em palcos regionais e plataformas digitais, trazendo a frescura à nova geração da música de dança bem popular. Esta é então a primeira entrada direta, número 30. Marta Ferreira entra para o número 30 do Top 30.

0: Vamos continuando a subir neste Top 30. Para já estamos no número 29, mais uma entrada direta. Entrada direta para esta semana, os opções são uma banda de música de baile e ritmos populares conhecidos por êxitos como A Marcha dos Opção em 2023 e o recente single mais novo, este mesmo que estamos a ouvir, A Nossa Lambreta de 2026. Tem uma sonoridade focada no acordeão e letras bem divertidas, são presença habitual nas festas de verão de norte e centro do país. Mais uma entrada direta, entram diretamente para o número 29.
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2: Número 28.
0: A subir no top.

Quando chegamos aqui, o nosso objetivo é subir de grau até chegarmos ao número 1, que chega lá bem no final deste programa. Já estamos no número 29, tem precisamente uma subida de uma posição em relação à semana passada. Temos a Bruna. Iniciou a sua carreira aos 18 anos na conhecida dupla Bruna e Liliana nos anos 90. Após um hiato na carreira de desafios pessoais bem marcantes, regressou-se na música e expandiu a sua notoriedade ao participar no reality show do Big Brother Verão da TVI. Então este é o número 28 para esta semana do Top 30. Tem uma subida de uma posição. Temos a Bruna.

0: Lá vamos nós com mais um degrau acima neste Top 30. Atingimos o número 27. No número 27 temos mais uma entrada direta, Rui Fontelas. Rui Fontelas nasceu em Lisboa, mas criado em Santa Marta de Penaguião, emigrou jovem para o Luxemburgo, onde começou a cantar, com mais de duas décadas de carreiras e vários álbuns gravados, como E Saltaí ou ainda Agora é que Vai Ser. É um dos artistas mais queridos pelas comunidades de imigrantes espalhadas pelo mundo. Então mais uma entrada direta para a semana 284 do Top 30. Para o número 27 temos o Rui Fontelas.
1: Número 26.
0: Entrada direta no top.

0: É um dos maiores fenómenos recentes da música portuguesa, Jorge Guerreiro, embora já com 14 anos de artista, uma carreira longa explodiu a nível nacional após a participação no Big Brother Famosos, onde o seu mega êxito, Volgo Era um Carto, se tornou no hino obrigatório em Portugal. Jorge Guerreiro tem uma entrada direta esta semana para o Top 30, entra diretamente para o número 26 com este seu último trabalho, precisamente Festa na Aldeia. Zumba, zumba, zumba, né?
1: Número 25. A subir no Top.

Traz a bagagem a paixão pela música de baile bem romântica com ritmos latinos mesclados com o popular português, tem vindo a cimentar a sua discografia nos circuitos das rádios nacionais. Os Reis esta semana têm uma posição, ou melhor, duas posições acima neste Top 30. Ocupa esta semana o número 25 com este Laurindinha.

Inconfundível Ágata, uma autêntica lenda viva da música portuguesa. Começou nas Doce e também no Projeto Cocktail, mas foi a solo nos anos 90 que se tornou a rainha da música portuguesa, com clássicos eternos como Perfume de Mulher e também Maldito Amor. A Ágata esta semana sobe duas posições, ocupa o número 24 do Top 30. Ótimo saber que você se encontra desse lado, ajudar-me a contar as 30 mais da música portuguesa. Já de seguida vamos dar um saltinho ao número 23.

de 40 anos de carreira, José Malhou é o rei da música portuguesa e dos ritmos latinos em Portugal. Conhecido também como sucessos e por sucessos massivos como 24 Rosas e também Baile de Verão, a sua energia em palco continua inabalável, exatamente década após década. Confirmar isso mesmo e o seu sucesso nesta emissão 284 do Top 30, lá vai ele subindo de grau a degrau, sobe mais uma posição, ocupa o número 23.

0: atingimos assim o número 22 para esta semana do Top 30. Temos no mesmo número 22 a Kátia e a Flor. Este dueto aposta em sinergia de vozes femininas e em coreografias virais focadas no registro da música de festa e ritmos bem quentes, tem conquistado muito espaço nas redes sociais, programas de televisão e também de rádio. Kátia Flor, esta semana, tem uma das maiores subidas para esta semana. Sobem precisamente 6 posições e atingem o número 22 do Top 30.
1: Número 22.

Último trabalho para Liane Cruz, exatamente, Voltar para a Ilha. Liane Cruz, representante da vertente mais ritmada e com influências pop ligeira, Liane Cruz destaca-se pela voz potente e emotiva, acumulando legiões de fãs por todo o país. Liane Cruz esta semana tem uma subida significativa de 4 posições, sobe precisamente essas 4 posições e atinge o número 21 do Top 30.

0: Já connosco há longas semanas, temos a Soraya a manter posições nesta top 30 esta semana. Ela sobe uma posição em relação à semana passada e ocupa o número 20. Cantora que navega entre o pop popular e também baladas românticas, conhecida pela sua presença forte em palco e letras que falam de amor e desamor, tem mantido uma rota regular aqui no Top 30. Esta semana tem uma subida de uma posição. Vamos subindo neste top, já de seguida vamos atingir o número 19.
1: Número 19.

longo destas duas horas temos vários estilos musicais. Temos os estilos dos artistas que vocês mais gostam de ouvir. Estou número 19 esta semana do Top 30. Também eles a subirem, sobem uma posição em relação.

mais uma semana connosco temos o Estoque Dança. Como o próprio nome indica, este projeto foi criado com o único objetivo: fazer o público tirar o pé do chão. Grupo com forte pendor da música e cantares tradicionais, estilizados e ritmados acelerados da concertina. Toque e Dança também eles sobem, tem uma subida significativa de 5 posições, são o número 18 esta semana do Top 30.

5 anos a chegarmos ao final desta primeira hora do Top 30, quer dizer que falta apresentar apenas o número 16. Já estamos no número 17, posição temos exatamente a Lucy Teixeira. A Lucy Teixeira teve uma grande projeção inicial. Mais tarde, a Lucy decidiu alterar a sua carreira a solo, mantendo a jovialidade e a boa disposição em canções com ritmos muito animados como esta. A Lucy Teixeira esta semana tem a subida de 2 posições, atinge o número...

Top. Este é o tema que encerra a primeira hora do Top 30. Encerra, obviamente, porque na segunda hora vamos estar de regresso para retomarmos a contagem desde o número 15 até ao número 1. Número 16 esta semana temos a Carla Blondi, uma artista carismática e irreverente que funde o pop e também o popular com uma imagem moderna e cuidada, com os seus temas rápidos, são presença assídua nos tops das rádios nacionais. Carla Blondi esta semana tem uma subida de 2 posições, esta semana é número 16 do Top 30. Vamos fazer o curto intervalo, voltamos depois da hora certa para a segunda e última do Top 30. Como disse, vamos retomar a contagem a partir do número 15 até ao número 1 e, claro está, eu conto consigo. Até já.

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1: São 7 horas.

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0: 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E conforme prometido, estamos aqui de regresso para a segunda e última hora do Top 30. Vamos retomar a contagem a partir do número 15 até ao número 1. Resta saber como estamos nos lugares mais altos do pódio. Como tal, convido a estar comigo ao longo desta segunda hora para no final ficar a saber tudo. Outra coisa que gosto de lembrar é que para a elaboração deste Top é necessária toda a vossa colaboração. Como tal, vote em 3 artistas da sua preferência, 2 vezes por semana, por mensagem privada através do nosso WhatsApp 916-225-768, e todas as semanas aqui estou eu, nesta fantástica rádio, a apresentar-lhes os artistas que vocês mais gostam de ouvir. Estou prontíssimo para lhe apresentar os 15 primeiros deste Top 30, começando, claro está, a partir do número 15 até ao número 1. Vamos lá? Começar a contagem? Como sempre, eu gosto da sua companhia e, como tal, ajude-me a contar, porque contar consigo é muito mais interessante.
1: Mário Teixeira, número 15.
0: Mantém posição.

Chama-se isso mesmo, ela é a Maria Portuguesa. Portuguesa. O último trabalho para os Almanava, um projeto musical com uma identidade muito própria que cruza a música ligeira portuguesa, criando uma sonoridade envolvente e muito, muito dançável. Almanava mantém a posição da semana passada, o número 15.

0: uma carreira sólida construída a cantar O Amor e as Raízes Lussas, Carla Maria é uma presença habitual nas festas das comunidades portuguesas espalhadas pelo mundo, quer seja em França, Suíça, Alemanha, por exemplo. É também presença assídua já há longas semanas aqui neste Top 30 e esta semana aproveita a sua presença para subir mais 3 posições e atinge esta semana o número 14.
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0: subir mais um degrau neste top de 30 degraus, atingimos o número 13 para esta semana. No número 13 temos o cantor Hugo Barros, uma aposta em baladas densas e ritmos latinos. A sua voz madura tem conquistado público que aprecia a vertente mais melódica da música ligeira. Hugo Barros aproveita a sua boa situação na música nacional, sobe uma posição, é número 13 esta semana do top 30.
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0: Esta é a Rosa Maria, mais conhecida por Rosinha, rainha indiscutível do duplo sentido em Portugal, sempre acompanhada pelos seus óculos de sol característicos e pela concertina. Os seus temas como Eu Levo no Pacote são autênticos fenómenos de popularidade na música portuguesa. Para juntar a tudo isso, agora pintei-lhes os cabelos, é claro. A Rosinha esta semana tem uma descida de duas posições, esta semana é número 12.
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0: Vamos nós subindo neste Top 30. Atingimos o número 11 para esta semana. Temos exatamente a Tânia. Ex-membro da icónica girl band dos anos 90, Tahiti, exatamente a solo, Tânia reinventou-se com uma sonoridade pop popular poderosa. A sua participação no Big Brother Famosos também ajudou a aproximá-la das novas gerações. A Tânia esta semana tem uma subida de 2 posições, ocupa então o número 11, e isso quer dizer que estamos quase a entrar nos 10 primeiros do Top 30.
1: Número 10.
0: A descer no top.

Entramos assim nos 10 primeiros do Top 30, precisamente com a Karina. Cantora de longa data no panorama da música portuguesa, com vários discos de ouro na carreira, Karina destaca-se pela fusão entre a música ligeira e batidas eletrónicas bem modernas. Apesar de estarmos nos 10 primeiros deste Top 30, a Karina esta semana desce uma posição neste Top 30.

Batista tornou-se uma estrela infanto-juvenil no grupo Onda Choque, mas explodiu em termos absolutos com o tema Desliga a Televisão, com uma das vozes mais potentes do meio. Micaela é também conhecida apresentadora e figura de televisão nacional. Tudo que vi. Micaela, esta semana tem uma subida de 3 posições, ocupa

0: estamos na posição número 8 do Top 30. Na posição 8 temos a Ana Duarte, desce uma posição esta semana no mesmo Top 30. Com uma carreira intocável na música portuguesa, Ana Duarte move multidões nos palcos de verão. Conhecida pela sua postura profissional e temas muito ritmados, mantém-se no top há várias semanas. Sensivelmente a meio desta segunda hora do Top 30, já de seguida vamos seguir até ao número 7.
1: Número 7.
0: A descer no top.

0: Saber que você se encontra desse lado, ajudar-me a apresentar a contagem das 30 mais da música portuguesa. Vamos nós contando, estamos neste momento no número 7 para esta semana, 284 do Top 30, temos o Filipe Sequeira. O Filipe Sequeira é um dos nomes masculinos de referência no panorama da música portuguesa. Filipe Sequeira é conhecido pelas suas letras passionais e espetáculos focados na proximidade com o público. Esta semana o Filipe Sequeira teve um pequeno percalço, desce duas posições, é número 7.
1: Número 6.
0: Mantém posição.

0: atingirmos o número 6 esta semana, 284 do Top 30, temos a Rebeca. Rebeca é dona de hits e temporais como O Meu Bombom. Afastou-se temporariamente dos palcos no passado por motivos de saúde, mas regressou com toda a força, sendo hoje uma das artistas mais respeitadas e requisitadas em Portugal. Rebeca mantém a posição da semana passada, um número 6.
1: Número 5.
0: A descer no top.
1: Top 30.

continuamos a subir neste Top 30. Vamos subindo de grau a de grau. Estamos a caminhar a passos largos para o final desta emissão. Estamos no número 5. Deu-se na música muito jovem, mas foi com a moda do pisca-pisca e coisinha sexy que se transformou num dos ícones da música portuguesa. É uma das maiores figuras mediáticas e queridas da cultura pop portuguesa. Certamente já entendeu que eu estou a falar de Ruth Marlene. Ela esta semana desce uma posição, é o número 5.

história de Zé Mar numa só canção, precisamente Sou o Zé Mar. Conhecido como o cowboy português, Zé Maro revolucionou o mercado ao introduzir a música country, adaptada à realidade portuguesa. Após ultrapassar graves problemas de saúde, regressou aos palcos, enchendo recintos por todo o país. Esta é a maior subida esta semana do Top 30, sobe qualquer coisa como 7 posições, atinge o número 4 e está à porta, exatamente do pódio do Top 30. Por falar em pódio, como é que estaremos nos lugares mais altos do pódio? Será que existem aqui alterações? Nada como ficar por aí, até porque dentro de instantes vai ficar a saber tudo.

Este continua a ser o último grande sucesso para Xavier. Vai ser a patrão. Xavier ocupa esta semana o número 3 do Top 30, a manter no lugar mais baixo do pódio, neste caso desce uma posição em relação à semana passada. Com uma voz aveludada que faz lembrar as grandes intérpretes da música ligeira internacional, mas com uma alma bem portuguesa, ocupa merecidamente o lugar no Top 30, o Xavier com este Vai Ser a Patrão. Já de seguida vamos ocupar-o com o vice-líder deste mesmo top.

0: São os vice-líderes do Top 30 para esta semana, 284 deste mesmo top. Temos, claro está, os 4 Men. Um dos grupos de música popular mais bem sucedidos do momento, juntando 4 vozes masculinas bem afinadas, boa disposição, coreografias e muita energia. Os 4 Men são a garantia de casa cheia e muita, muita diversão. Os 4 Men subiram a posição, aliás, trocaram a posição com Xavier, que agora são vice-líderes deste mesmo Top 30.
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0: Número 1. Mantém posição. Ora, cá está, a líder para esta semana do Top 30 mantém exatamente a posição da semana passada. Liderança deste mesmo top, temos a grande vencedora deste gráfico, é a Mónica Sintra. Começou a cantar desde a infância, passou pelo fado, mas foi em 1998 com o hino Afinal Havia Outra que o seu nome ficou gravado na história da música portuguesa, com uma carreira repleta de discos de platina. Mantém estatuto de diva da música nacional, brilhando também como comentador televisiva e também como atriz. Pois é, temos então o número 1 para esta semana, manutenção exatamente do mesmo número da semana passada para a grande voz Mónica Sintra. Estamos assim no final desta emissão 284. Marque aí o lembrete do seu telemóvel na próxima semana, no mesmo local, no mesmo horário. Cá estarei eu de novo consigo para lhe apresentar os artistas que você mais gosta de ouvir. Até lá, tudo de bom para si.
2: Mário Teixeira.

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1: São 8 horas. 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
2: Saímos agora para a agenda cultural para esta edição de domingo. Vamos então dar aqui algumas sugestões em termos culturais daquilo que poderá ver ou participar na nossa região. Começamos pelas exposições, como sempre assim o fazemos. Vamos até ao Museu do Traje na cidade de Viana do Castelo, em plena Praça da República, e aqui aconselhamos a visitar a exposição Alá e o Linho Mulheres Vinas. Se retrata especialmente o traje mais utilizado pelos grupos folclóricos da nossa região. Rumamos agora até ao Navio Gilianes, na cidade de Viana do Castelo, para uma visita à exposição que se intitula Uma Viagem no Tempo, Navios, Equipamentos, Instrumentos e Palamenta. Uma exposição constituída por dezenas de peças originais únicas dos antigos lugares, veleiros e arrastões bacalhoeiros. A exposição está localizada nos espaços da Enfermaria Geral e nas enfermarias onde foram reabilitadas, de forma a poder acomodar estas e outras exposições. E na sede da Ordem dos Médicos, está situada na Rua da Bandeira, número 472, na cidade de Viana do Castelo, aconselhamos também uma visita à exposição de Júlio Capela, intitulada A Exposição de Arte Contemporânea. Trata-se de uma exposição do artista Júlio Capela, trata-se de uma organização do Conselho Subregional da Ordem dos Médicos de Viana do Castelo. E assim são as nossas sugestões culturais para esta edição de domingo.
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Bom dia. Cá estamos nós para abrir as portas do seu café da manhã para mais uma edição deste, para este domingo, dia 14 do mês de junho. Pois é, ontem foi o dia de Santo António, feriado em Lisboa. E hoje por aqui, e chamo a atenção, faço aqui uma chamadinha de atenção a todos quando circulam na Nacional 13, principalmente da parte sul do Rio Lima, atenção aos peregrinos que se deslocam para Viana do Castelo a fim de participarem na peregrinação ao Santuário do Sagrado Coração de Jesus. É mais conhecida por peregrinação a Santa Luzia. Por isso, muita precaução na condução e atenção àqueles que circulam nas berras, que às vezes saem um bocado da berra. Um grande abraço a todos aqueles que nos sintonizam em 87.6 e todos aqueles que nos acompanham em Rádio Vivense.

Um grande abraço a todos os bombeiros, corporações de bombeiros da nossa região, que neste tempo de calor, coitados, já sofrem. Porque aparecem aquelas pessoas que não têm escrúpulos e o isqueiro funciona.

grande abraço também a todos os doentinhos que nos seus leitos recuperam das suas doenças. Por isso, esperemos que estas 2 horas façam a melhor companhia.

Já agora um abraço também a todas as forças da autoridade que no nosso distrito tentam regular tudo, tudo e todos.

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1: Olá, bom dia, bom dia.
0: Bom dia, Carlos. Hoje foste camisola amarela.
1: É verdade, primeiro me assim hoje.
0: Tudo
1: bom
0: bem?
1: Dia para si, bom dia para a sua esposa.
0: Tudo bem por aí, Carlos?
1: Está tudo bem, né?
0: Bem disposto? Bem disposto?
1: Eu é sempre bem disposto.
0: Nota-se, nota. Só me devia estar era à beira do rádio. Isso está sempre a subir.
1: Não, por isso eu já apanhei um bocadinho. E agora está melhor?
0: Está melhor, está melhor. Porque essa assobia dela chatei um bocadinho. Não é muito saudável para os meus ouvidos.
1: Exatamente.
0: Muito
1: e
0: bem.
1: Agora aqui,
0: sim, sim, diz Carlos.
1: Se eu for dar um bocadinho aqui o Zé Ferreira, aqui na Amorosa.
0: Uhum.
1: Eu acho que ele foi dar também às Julinhas.
0: Ah, é? Não, foi dar uma volta à praia.
1: Pois é, para ele, mas ele também não vai muito. Ele também não
0: gosta de praia.
1: Não é com ele.
0: Não, é muita areia para o caminhão dele, não é?
1: É muito caminhão.
0: É muita. Olha, Carlos, vamos à frase de participação.
1: Ora lá.
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1: Tradição e qualidade.
0: Sim, senhora. Muito bem. E agora as tuas saudações vão para quem?
1: Olha, para todos os ouvintes da Rádio Assistente, para aquelas senhoras e aqueles senhores que vão falando, que me vão deixando assim um abraço.
0: Uhum.
1: Um para o senhor José Ferreira. E pronto, eu vou deixar as outras pessoas entrarem. Com uma grande felicidade, bom dia, e para o Zé Ferreira, a ver se ele vai apanhar os patos.
0: Muito bem, Carlos, um grande abraço para ti.
1: Um grande abraço, está bem?
0: Um grande abraço, continuação de um bom domingo, uma boa semana, e até 2 a 8 dias, está bem?
1: Obrigado, obrigado.
0: Tchau, bom dia, bom dia.

0: Olá, bom dia.
1: Olá, senhor doutor, como está?
0: Bom dia, Fernando.
1: E a senhora ministra da Agricultura e Pesca.
0: agora diz que não pesca nada.
1: Opa.
2: Bom dia, Fernando.
1: Bom dia, Briguinha. Dá o tempo agora, está a melhorar. O mar agora está bom.
0: Ah, bem, mas
1: a pesca aqui é pouca.
0: Ah, acredito. Acredito que sim. Mas já ouvi dizer que mesmo a sardinha aqui para cima que não abunda muito.
2: É pequena.
1: Mas aqui a sardinha para estes lados está muito boa.
0: Sim, mas é pouca, ou diz que é pouca, não sei.
1: É pouca, é assim. Sabes que este ano há mais procura do que o ano passado. Mas ainda vai haver uma pessoa que queira, por exemplo, se me disser para arranjar uma caixa, eu arranjo uma caixa ou duas ou três.
0: Sim.
1: Mas,
0: acredito que sim.
1: Não há problema nenhum.
0: Mas pelo que se ouve nas notícias, lá para baixo, para o sul, é mais abundante. Embora se calhar não seja tão boa.
1: Mas não é boa na mesma. Mas aqui também é abundante um pouquinho. O que é o problema é este. Para muita gente ficar a saber, o comprador compra e para depois vender outra vez, não é? Onde é que está o problema?
0: Mas isso já são revendedores.
1: Exatamente, pronto, o revendedor, exatamente. Pronto, vai vender e tem aqueles clientes que dão mais um bocado. E vão trocar os outros por esses. Quando chega a altura, vão querer vender e depois os outros vão a quem tem comprado até hoje, vão comprar sempre e deixam ficar eles para trás.
0: É o problema. É a tal coisa do dás mais, pega lá.
1: Exatamente, porque
0: os que servem todo o ano, deixa-os para trás.
1: Exato, porque repara, se tu és meu cliente, compras uma polo, bebam um polo, por exemplo, a 10, uma hipótese, mas mesmo um figurão ou 50, pronto, e eu peço-lhe a 12 ou a 13, vendo-lo a ele sempre, quer dizer, quando for vender a ti a 10, tu não me queres.
0: Claro, claro. É amor com amor se paga.
1: Claro. É assim.
0: Fernando.
1: É assim, por amor de Deus.
0: Fernando, vamos à frase de participação?
1: Vamos lá, que eu também quero ir ali pôr as minhas meninas aqui no pasto. Estou aqui mesmo à beira delas.
0: Sim, senhor.
1: Olha, é como ao costume, um grande abraço para ti, um beijinho para a Maria, tudo bom para os teus filhos, para os teus netinhos. Agora a coluna da família vai para o São Luís Ferreira, vai para o Benedito, vai para o Hélder, vai para a Conceição Pita, para o seu irmão Trancoso, para o Vitor Vieira, um grande abraço. Não tenho ligado para ele, quando vou para ligar já passa da hora, e já não dá. Vai para a Rosa Vieira. Vai para a minha pomba que está a descansar, que chegou das 8 da manhã de sábado, chegou hoje à 1 hora da manhã. É isto assim, agora está a descansar, também não é chateia, deixou a dormir até quando ela quiser acordar. E o tempo aqui está um bocado fosco, vai para todos os ouvintes, para todos os ouvintes da Rádio Sinfense, uma continuação de um grande abraço, tudo bom para vós.
0: E a frase de participação?
1: Ah, pois, pouco com chouriço, tração e qualidade.
0: Sim, senhora.
1: Pouco com chouriço, Martins, eu sei que é.
0: Claro. Muito bem. Fernando, continuação de um bom domingo, uma boa semana, beijinhos ao céu e volta sempre, está bem?
1: Igualmente, Quinho. Um forte abraço.
0: Tchau, bom dia.
2: Beijinhos para o céu, para ti.
1: Vou dizer outra que é mais rápido. E quando ela acordar, se o tempo estiver assim fresquinho, olha, vou começar a colher.
0: Ah, é?
1: Mel.
0: Ah, está bem.
1: Já está na altura?
0: Sim, senhora.
1: Já está na altura, só que agora vou pôr os animais no pasto, mas vou sem o fato, vou ver se as asiáticas me estouro.
0: Cuidado.
1: É, vamos lá ver.
0: Tchau, bom dia.
1: Uma continuação, bom dia.
0: Tchau. Vamos até ao nosso número móvel. Olá, bom dia.
3: Olá, bom dia.
0: Bom dia.
3: Maria do Céu de Mazarefes.
0: É, sim, senhora, a minha assistente estava a dizer Maria do Céu de Mazarefes. Ela é baixinha. Que era para ninguém ouvir. Mas você ouviu que repetiu logo.
3: Está tudo bem com vocês?
0: Por aqui está, é por aí.
3: Ah, por aqui também. Obrigada. Quero dizer a frase.
0: Sim, senhora, diga lá, se faz favor.
3: Pão com chouriço, Martins. Tradição e qualidade.
0: Muito bem, muito obrigado.
3: Quer dar um aniversário, faz favor?
0: Sim, senhor, já tem a caneta na mão.
3: E o papel também está?
0: Está, o papel está em cima do secretário.
3: Pronto, está bom. Chamo Diogo Silva.
0: Espera aí que a caneta...
2: Desenmudou-se.
3: Pronto, está com o dono.
0: Quase. É, não está bem, mas está quase.
2: É quase igual.
0: Diogo o quê?
3: Eu.
0: Prontos. Já fostes. Diogo, o que é de
3: já me juntaram as duas, pronto. Está em beija.
0: Diogo, o que é?
3: Silva.
0: Ah, Silva.
2: Ainda não estamos.
3: Mas é meu neto, não é?
2: Ainda não estamos na esquina as duas. Para com certeza, ainda não estamos.
0: Disseste beija, não é?
3: Já falta pouco.
2: É isso.
3: Salvada.
0: Muito bem, está anotado.
2: Peraí, a caneta não está boa.
0: Não, está isto aqui a sair, não sei o que é que se passa. As coisas beiras do ano passado.
3: Não durou
2: aqui,
3: nada.
2: Olha mais, olha bem este.
3: Está tudo para onde vai. Olha, pronto, vou dedicar para José Cruz, a São Pita, a José Alvarães, a Maria Cebolanhelas. Vou dedicar também para o Luís de Riva d'Ancona, a Cândida. Todas as pessoas que estão a ouvir, o Zé Lopes, e tudo bom para toda a gente. Um bom São João.
0: Nossa, assim que vem a seguir, não é? Santo António, já foste.
3: Já. E uma boa semana de trabalho. E todas as pessoas estão a ouvir.
0: Muito bem.
3: O José Camarosa, o Manuel de Fábio Epilameu de Mário,
0: Manuel
3: de Matalda.
0: Uhum.
3: Todas as pessoas.
0: Muito bem, Maria do Céu, um grande beijinho para ti. Continuação de um bom domingo, uma boa semana. O calor parece que vai ser menos. E
3: ainda bem.
0: Se não for antes, até 2 ou 8 dias, está bem.
3: Tá. Obrigada, bom dia.
0: Tchau, bom dia.
3: Obrigada.

0: Olá, bom dia.
1: Olá, bom dia, Sr. Joaquim Sousa. Bom dia, Dona Maria.
0: Bom dia, José Ferreira.
2: Bom dia.
1: José Ferreira, bom dia.
0: Acho que tinhas ido. Acho que tinhas ido passear.
2: Foi à praia, ver as sereias.
1: Não foi nada à praia. Eu não sei nadar. Caralho. Então a família vai toda boa.
0: Está tudo bem, graças a Deus.
1: Olhe por aqui, também graças a Deus. Vamos andando.
0: É, o Carlos já me disse.
1: Cada vez.
0: O Carlos já me disse.
1: Já lhe disse. Ai, já. Ai, o malandro que entrou em hoje, primeiro.
0: Hoje foi a camisola amarela.
1: Dois caminhos vai descarregar os
0: todos. Sr. José, a sua frase de participação.
1: Olha, então.
0: Pão com chouriço, Martins.
1: Do Martins.
0: Tradição e qualidade.
1: Tradição e qualidade.
0: Sim, senhora. Agora, quem é que quer saudar? Já tenho alguém à espera do outro lado, não outro.
1: Portanto, você, a Dona Maria e a sua família toda.
0: Sim, senhora.
1: E à Dona Cândida de Ribadâncora.
0: Uhum.
1: E há aquelas pessoas que falam sempre em mim.
0: Muito bem.
1: Que eu estou à espera da Mafaldinha.
0: Isso tem mais uma semana de jejum.
1: Oh, caralho, me quilho.
0: Tem mais uma semaninha de jejum.
3: Espera dentro da leite para ele estar à espera dela. 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
1: Estamos todos à espera da Mafaldinha e a ver o que lhe entra de mim primeiro.
0: Muito bem. Sr. José, aquele abraço, continuação de um bom
1: abraço,
0: domingo.
1: Fiquem bem, com muita saúde, muitas coisas boas.
0: Mais uma vez um abraço aí ao Carlos, tudo de bom.
1: O Carlos não merece abraço, merece quatro bufetadas.
0: Oh, não diga isso. Tchau, bom dia. Tchau, bom dia. Vamos até à outra linha, saber quem temos do outro lado. Olá, bom dia.
4: Bom dia, Sr. Doutor.
0: Bom dia.
4: Está tudo bem?
0: Está tudo. É assim,
2: eu agora até me pus a ver quem era o doutor.
0: Tirei um bocado o som que estavas a dizer coisas que não podias. E já estava a sair para o ar.
4: Ficaste a nadar?
0: Não fiquei. Fiquei, foi assim. E não vai ele dizer algo mais que não.
4: Bom dia, doutor. Pronto, está bom. Nada de problemas.
0: Muito bem. José, está tudo bem por aí?
4: Está tudo. Antes que me esqueça, quero estar um aniversário. Desde... Não pode me passar. Orlando Peixoto Meira.
0: Orlando
4: Peixoto Meira, é o meu sogro.
0: É o sogro, eu sei.
4: Tive de aniversário na quarta-feira. E essa semana temos logo outro ao seguido. Preocupes.
0: Orlando Meira, tenho Alvarães.
4: Exatamente.
0: E a seguir?
4: A seguir, olha, vai. Está tudo bem, está tudo de saúde, está tudo em forma.
0: Uhum.
4: A saudar aqui a minha esposa, vai para a minha filha.
0: Um beijinho para elas.
4: Para o meu futuro. Um abraço ao futuro jogo.
0: Uhum.
4: Vai para o meu pai, para a minha mãe, irmãos, cunhados, cunhadas, sobrinhos, sobrinhas. Vai para a tia Mira de Alvarães, para a tia Lúcia de Fragoso, vai para as Marias do Céu, Danielas e Mazarefes, vai para a dona Lourdes de Alvarães.
0: Uhum.
4: Para o Sr. Benedito e família, para o Marcelo e família. Parti para a tua esposa e família e acho que não me esqueci de ninguém.
0: Esqueceste, senhora? A frase de participação.
4: A frase de participação, pão com chouriço, o Martins, tradição e qualidade.
0: Sim, senhora.
4: Já falei do meu pai, na minha mãe, já falei.
0: Já, sim, senhora, já.
4: Sabes que eu vou conduzir e vou um bocado... Tem que
0: dar
4: atenção à estrada, que é
0: meio isso, não te
2: distraias.
0: Ok, Zé, aquele abraço, mais uma vez. Continuação de um bom domingo, uma boa semana.
4: Igualmente.
0: E logo mais estás por aí.
4: Está quase.
0: Mais um bocadinho, como diz o outro. Tchau, bom dia.
4: Agora sim, então, até mais um oito. Tchau.
0: Vamos até o 258. Olá, bom dia.
5: Bom dia.
0: Tudo bem, Sónia?
5: Tudo.
0: Não me parece.
5: A frase ou depois?
0: Hã?
5: A frase.
0: Se quiser dizer já, fica já despachado.
5: Pão com chouriço do Martins, tradição e qualidade. É
0: assim? É, sim, senhora. O aniversário foi pesado.
5: É?
0: O teu aniversário foi pesado.
5: Foi bom.
0: Foi bom? Estás aí com...
2: Ainda não tomou café?
5: Não, ainda não tomei café nenhum.
2: É Bilob.
5: Acordei há pouco.
2: É Bilob.
5: É a voz que está a fugir, porque na sexta-feira fomos à água com as minhas amigas. Ai, Jesus, quase morri azulada.
0: Foste aonde?
5: À praia.
0: Ai, à praia.
2: Olha, e a água ficou lá ou fugiu?
5: Não, a água ficou lá, mas estava tão fria.
2: Ai, Jesus, eu quando lá vou, ela foge.
5: E é por isso.
0: Muito bem, Sónia.
5: Quero dar o meu aniversário, eu já sei que você já meteu.
0: Antes de mais, os meus parabéns, que devia ter dito logo no início.
2: Não interessa, mas também... agora, parabéns, Sónia.
5: Obrigada, Dona Maria.
0: Eu não sei se te mandei pelo Facebook.
5: Acho que não, mas não há problema.
0: Não, então ultimamente estão a distrair um bocado nesse...
5: Tá, eu sei, mas não faz mal. Tranquilo, teu Joutinho.
0: Mas dou-te agora pessoalmente.
2: É igual.
0: Que é igual. É. Muito bem.
5: Eu ia ligaria.
0: Vamos então às tuas saudações.
5: Vou dar para aqui para as minhas amigas, para a Micaela e para a Inês, um beijinho para elas.
0: Uhum.
5: Umas boas férias aqui.
0: Estão aí contigo?
5: Estão.
0: Um beijinho para elas.
5: Obrigada. Será entregue.
0: Uhum.
5: Aqui para casa, para
0: então,
5: para...
0: se estão a ouvir, já está entregue.
5: É?
0: Estão a ouvir, já está entregue.
5: Está a ouvir, está lá fora a ouvir.
0: Pronto, então entrego diretamente, não faz falta tu ires lá.
5: Não, elas ouvem. Não entendo, mas depois eu traduzo.
0: Ah, então desculpa, peço desculpa.
5: É, depois eu traduzo.
0: Uhum.
5: São alemães, não entendem.
0: Ah, sim, podem entender, porque isso é que
5: sim, então o beijo sim é capaz de entender. De resto, não.
0: Anda lá que já tem alguém do outro lado.
5: Ok. Vai para o meu primo Paulo Vareiro, uhum, para a Maria. Para o filho, para a Nora e para os netinhos, para a Dona Maria do Céu Serra, para a Dona Augustinha, Dona Lourdinhas,
0: uhum,
5: Dona Caminda, o Senhor José Gonçalves, e olha, vai para toda a gente que estiver a ouvir, um beijinho grande.
0: Muito bem.
5: Domingo.
0: Muito bem, Sónia, mais uma
5: e
0: vez.
5: E a minha vizinha, a tia Fátima.
0: Sim, senhor. Mais uma vez, os nossos parabéns.
5: Obrigada.
0: Tudo de bom. E se não for antes, até 2 ou 8 dias, está bem?
5: Obrigada, Sr. Joaquim. Um bom domingo para vocês também.
0: Um beijinho à Dona Conceição.
5: Tchau, obrigada.
0: Tchau, bom dia, bom dia.
5: Tchau, beijinho.
0: Vamos então até ao nosso número móvel. Olá, bom dia.
6: Bom dia, Catarina.
0: Eu pareceu-me que era a Catarina. E, assim, eu como não tinha a certeza, eu punha-te a falar com a família, mas...
2: Melhor não.
6: Sim, sim.
0: Mas não tinha a certeza.
6: Eu vi.
0: Assim, eu abri-te o som, que era para se quisesses entrar, podias falar, não havia problema.
6: Cada um no seu tempo, como se diz.
0: Sim,
2: exatamente, claro.
0: Está tudo bem por aí, Catarina?
6: Está tudo bem. Tivemos aqui uma semana onde a nossa internet falhou e como a nossa internet falhou,
0: olha, não há música.
6: Não dá.
0: Pois.
6: E não tivemos nenhuma internet desde sábado à tarde até domingo à tarde.
0: Estas coisas das tecnologias já andam a falhar muito. Já por aqui a Segurança Social também, o sistema deles estava em baixo, não sei, disseram que era falta de luz, mas não acredito muito, porque eles têm sistemas para claro, alternativas para o fornecimento de energia, mas não sei o que é que se passa. Será, deve ser algum pirata que anda por aí.
6: E na outra semana fomos passear.
0: Pronto, e fazes-te muito bem. É assim mesmo. Há que aproveitar enquanto que a vida deixa.
6: Enquanto dá, não é?
0: Exato. Enquanto a vida deixa, porque se aparece por aí uma doença, qualquer coisa, já estamos tramados, não dá? Por isso...
6: Ah, nós temos... também temos trabalhado, trabalhamos muito, mas também aproveitamos o que a gente pode.
0: Exatamente, pois é isso. Não é só trabalho. A vida não é só trabalho, não é tudo.
6: Ah, não é. Quer dizer, é muito importante, é isso.
0: Sim, mas não é tudo, não é? Como dizia o outro...
6: Mas permite fazer o resto.
0: Ah, sim, exato, isso é uma verdade. É assim, não vamos ser escravos do dinheiro e do trabalho e não fazer nada do resto que nos dá, que nos alivia o stress e tudo mais, não é?
6: Claro.
0: Muito bem. Catarina, vamos à frase de participação.
6: Pão com chouriço Martins.
0: Tradição e qualidade.
6: Tradição e qualidade.
0: Sim, senhora. E agora?
6: Ah, até aqui, sim.
0: E agora a tua solução? Não, tu já és perita nisto.
6: Obrigada. A minha saudação vai para as minhas filhas, óbvio. Para a Cristina, para a Madisson e a Lara. Um grande beijinho para elas.
0: Uhum.
6: Para o pai delas também. Um grande beijinho para elas. É para a Irene e para o Carlos. Um grande beijinho para eles. Eles sabem que estão sempre no meu coração.
0: Uhum.
6: A gente, quando agradece pelos filhos, agradece à vida, como costuma dizer.
0: Claro.
6: O mal é à vida, mas o bom é à vida.
0: Exato.
6: E um grande beijinho para eles, para a Catarina, para a filha do Carlos, para as filhas da Irene, para as netinhas e netinho. Um grande beijinho para eles, um bom domingo. E para todos os ouvintes da rádio, e sem esquecer, os melhores, se o senhor me permite, o senhor e a sua esposa, que já ouvi que está aí ao lado.
0: Sim,
6: um beijinho,
0: sim,
6: para ela, família, e um bom domingo.
0: Muito bem. Catarina, um grande beijinho para ti, beijinho às meninas, um abraço ao marido. Tudo de bom para vocês e volta sempre, está bem?
6: Muito obrigada, um bom domingo para todos.
0: Tá, tchau. Vamos até ao 258. Olá, bom dia.
7: Bom dia.
0: Bom dia, Gracinda.
7: E bom dia, Dona Maria.
2: Bom dia, Gracinda.
0: Ela hoje está preguiçosa, não está, Gracinda?
7: Não.
0: Não?
7: Não. Está. Não.
0: Então é a pressão minha.
2: Estou com um bocadinho de sono, que dormi mal.
7: Estou é cansada.
0: Porque foi bem lá para o Santo António?
7: Foi para Viseu, hein?
0: Ah, é assim mesmo.
2: Para você muito bem, gozar a vida.
7: É verdade.
2: Enquanto é nova.
0: Só que lá está muito calor, não está?
7: Ontem até nem estava fresco o tempo.
0: Mas olha que Viseu é uma zona quente.
7: Diga?
0: Viseu é uma zona quente.
7: Mas ontem, por acaso, não estava. Até
0: pois?
7: fiz marejar um bocadinho.
0: Uhum. Ah, então teve sorte.
7: Mas estava um tempo abafado.
0: Pois.
2: Estava por aqui, também estava. Era igual.
0: Muito bem. Gracinda, vamos...
7: Com chouriço...
0: O Martins. Tradição e qualidade.
7: Tradição e qualidade.
0: Muito bem. E agora a sua saudação.
7: Em primeiro lugar, um aniversário.
0: Sim, diga-me.
7: Rosa Cândida, de Fragoso, a minha sogra. Fiz ontem 101 anos.
2: Ai, Jesus. Meu Deus.
0: Chegamos lá, Gracinda, não?
2: Não,
7: eu não chego.
2: Nem eu, Jesus Cristo.
7: Ela é dura.
0: Ai, já...
2: É bom assim.
0: É
7: verdade.
2: É muito bom.
0: É assim, enquanto que eles se mexem e coisa que não dão muito trabalho, é assim mesmo, deixa-os andar.
2: Ai, meu Deus.
0: E que venha por aí muitos mais. Agora, quando começam a dar trabalho, já começa a ser complicado. Já que, não é?
7: Olha, tem que ser assim.
0: É.
7: Sem trabalho não há nada.
0: É verdade. Como diz o outro, é a vidinha.
7: É.
0: Muito bem. E vamos então a...
7: Pronto, olha, vai para mim, vai para o meu marido, vai para os meus filhos. Vai para a minha irmã que está na França, marido e filho. E vai para a Maria do Céu de Lanhelas e família. Vai para a Câmara Ribadanco e para lá para as vizinhas ou primas ou...
0: Uhum.
7: E vai para... Conceição Pita, vai para a Lourdes de Arvaranjo em família, Sónia de Arvaranjo em família, e vai para o José Cruz em família, Manuel Sai em família, vai para o Branquinho e para a Cidalinha, e vai para o irmão Trancoso em família, e vai para a Carmina Fonteboa em família, e vai para César Carvalho em família, Celeste Fragoso em família, Aurora Fragoso e família, para a Carminda, para Samuel Fragoso, e vai para a Carolina, que está cá da França, que é daqui de Fragoso, mas está cá.
0: Uma boa estadia por cá.
7: Diga?
0: Que tenha por cá uma boa estadia.
7: É pouco, 5 dias.
0: Mas já é bom, já é melhor que nada.
7: Sim, sim. Olha, e vai para toda a gente que nos está a ouvir, e para você, para o José Ferreira e para o amigo dele.
0: Carlos. Sim, senhora, para o
7: ele
0: Carlos.
7: Tem que ser mais amigo do amigo.
0: Não, às vezes sai assim um bocado ao lado, sabe como é? O calor também provoca um bocado de stress.
7: E vai aí para você e para a sua família toda.
0: Muito bem. Gracinda, um grande beijinho para si, um abraço ao canto, tudo bom e volto sempre, está bem?
7: Tá, obrigado.
0: Tchau, bom dia.
7: Tchau, bom dia.

ouvinte Hugo Viana, que nos diz bom dia e bom domingo, saúde. Ele saúda o amigo Rui Rocha da Ariosa, José Cruz em Fragoso e todos os ouvintes da rádio. E um abraço ao amigo Joaquim Sousa. Um abraço também para o amigo Pedro Palhares, nosso diretor. Um grande abraço para ti, continuação de um bom domingo, uma boa semana, e de dizer que o Hugo continua com a campanha, ou melhor, foi lançada a campanha nacional solidária de uma garrafa de água solidária para apoiar os bombeiros durante esta época.

0: Vamos até ao telefone novamente. Olá, bom dia.
1: Bom dia.
0: Está-nos a falar de Dark, é o senhor...
1: É o Manuel João.
0: O Manuel João, de Dark. E estava aí à beira do rádio e notou logo que ele estava a assobiar. Mas, sim, mas começou logo aí.
1: É verdade.
0: Está tudo bem, Sr. Manuel?
1: Mas não, mais ou menos.
0: Bem disposto?
1: Pois já, sim. Pode ser tempo, volta às 7 horas para almoçar, fazer a medicação toda e depois venho outra vez para a cama, descansadinho. Ouvir a minha missinha, depois aqui ao mercado e mais nada.
0: Houve a missa em que. Na televisão?
1: Sim, vejo a missa na televisão, na TV. Eu ao domingo ouço sempre a missa, eu vejo sempre a missa.
0: Sim, senhora. É que nós por volta das 10h30...
1: Também passa na rádio a partir das 12 horas para a frente.
0: Nós também transmitimos a missa daqui da FIFA às 10h30.
1: Eu sei que às vezes ouço um e vejo outro.
0: É verdade.
1: Eu muitas vezes vejo na TVI, depois saio da TVI, meto na 1 e estou a ouvir a missa outra vez.
0: É assim mesmo.
1: Eu
0: uma forma de se entreter também, não é?
2: É que eu tenho. Já que não posso ter, às vezes em quando, já nem às vezes, mas eu não canto muito e estou com outro dia, não é tão fácil.
0: Muito bem, Sr. Manuel, vamos à frase de participação.
1: Olha, pão com chouriço.
0: O Martins.
2: Martins, boa qualidade.
0: Sim, senhora.
1: Quero dedicar bom dia ao senhor, a vocês aí,
0: muito obrigado.
1: Para o Luís Teixeira, para o Viana, para o Cabo Laranjeira, para a dona Conceição de Dac também, lá da Pita. Todos a caso, já veio lá com a rádio no cemitério, já veio lá com a tampa.
0: Isso,
1: graças a Deus. Olha, não, ontem morreu um. Aqui em Daca, sem querer.
0: Aí na areia.
1: Aí no comboio, passo uma linha e já passei ali muita vez e passo. Eu olho sempre, não vou sair.
0: Claro.
1: Na linha de comboio tem já de morrer muita gente já aqui.
0: Mas é que o comboio faz barulho, não sei como é que as pessoas. Ou é por querer, então não sei, não faço ideia.
1: Não, as saídas passam e às vezes vão amarrado ao telefone e nem reparam e vão ao telefone. Isto é ao telefone ou quando estão com um escutador no ouvido. É muito perigoso.
0: Sim, mas isso é mais para a canalha nova que atravessa com os escutadores nos ouvidos.
1: Mas isso é muito perigoso. É preciso
0: ter
1: muito cuidado com isso. E mesmo a passar a linha com boia é preciso. Tenho lá o sinais que é por perigo de moto, não sei o quê. Mas as pessoas, é preciso ver. Cá no comboio está a ver, ou assim, não se pode pôr o pé em cima do carris. Porque aquilo tem eletricidade e aquilo. Uma pessoa a pôr o pé pode ficar estacionado ali. Há que respeitar os sinais. Às vezes eu passo, mas nunca ponho o pé em cima do carrinho ou em cima do pé.
0: É assim,
1: e antes de passar é olhar para um lado, olhar bem para o outro e estar bem seguro quando vai passar.
0: Exatamente. Porque assim, ao atravessar uma linha de caminho de ferro, pode ter um azar de tropeçar, cair e não ficar com condições de se levantar e aparecer bem o comboio, sabe como é?
1: Claro, eu sei que é sempre ganhar como é que se vê outro, ganhar na sua mulher, se por
0: sim,
1: isso.
0: Sim, são a verdade, senhor.
1: Uma pessoa nunca sabe o dia da manhã.
0: Olha, já dedicou a toda a gente?
2: Bom dia também ao senhor Assunde.
0: Muito obrigado.
1: Também ao senhor Antunes, que é da linha minha dela, acho que é da minha dela, ou com ele, como conheci, com esse que eu tinha, dá-me, que eu andei a trabalhar com ele, para fazer campo, quem mais? E para o Luís Teixeira, também, e para toda a gente que está na cidade do mar também, para lá, para os bombeiros que se preparem. Nessa altura vão ter muito trabalho e que os ajudem
2: E pôr ao pessoal e tudo, que eu não vou ao centro de limpar a minha primeira casa.
1: A minha primeira casa, não, a primeira casa.
2: E pronto, e corra tudo bem e que.
1: E que Deus nos ajuda a todos.
0: É verdade, que nos ajuda a todos mesmo.
1: O tema é ter fé e que vamos andar para a frente.
0: É verdade. Samuel, aquele abraço, continuação de um bom domingo, uma boa semana que se avizinha. E se não for antes, até dois, oito dias, está bem?
1: Ai, para Mafaldinho!
0: Essa só daqui é.
1: Agora já que tem que ter sorte, que agora tenho que tentar um calorzinho para ir para a praia. E como não posso ir para a praia, estou como outro dia, eu estou lixado.
0: Ok, Samuel, aquele abraço. Bom dia. É, tá.

0: Olá, bom dia.
1: Bom dia, jovens.
0: Olha, Lourdinha.
2: Lourdinhas, bom dia.
1: Bom dia, querida, estás boa?
2: É, estou sempre boa.
1: Ah, que coisa boa. É bom ouvir, não é?
2: Então.
1: Sim. Não pagam dívidas.
2: É não, verdade, mas... é verdade.
0: E enquanto se ouve, é bom sinal.
1: Ah, isso. Se não é... É, então vai tudo bem, não é? Então,
0: por aqui, estamos sentadinhos.
1: Eu também estou, olha.
0: A ouvir música.
1: Com as janelas todas abertas. Está bom hoje para Santa Luzia?
0: Está muito calor.
1: Por acaso.
2: Está fresquinho.
1: Olha, o Benedito também foi.
0: É?
1: Encontrou ontem o meu marido, disse que nunca lá tinha ido. O meu disse para

0: Eu devo.
1: Você diz que não sai de casa, que não tem pernas para sair de casa.
0: Não, basta só ir às compras, já venho toda cansada. Mas pronto.
1: Mas isso é bem cansada por...
2: É do calor.
0: É de não fazer nada.
1: Não é.
2: É do calor.
1: É de abrir a carteira.
0: É há isso também. É
2: assim. Olha, vale a pena gemer.
0: Também
2: ninguém nos dá nada, olha.
0: Nem digo, amor, também digo.
2: Olha, vale a pena.
1: Muito bem. Lourdinhas.
0: Sim, hoje vamos para os mais aniversários, não é?
2: Ah, é? Hoje temos quase meia folha já.
0: Já? Pô.
1: Já disse a frase de participação.
2: Não.
0: Olha.
2: Não.
0: Vamos ao pão com chouriço Martins, com tradição e qualidade,
1: muito
0: não é?
1: Muito bem, sim, senhora.
0: Pronto, falei bem. Bom,
1: assim, não sei se tem mais algum, além do seu.
0: Ah, sim, sim, tenho a minha sobrinha em França, Jéssica Reguengo. Reguengo.
1: Sim, senhora.
0: Tenho a namorada.
1: E tem França. A Jéssica está em França, não é?
0: É, está em França.
1: E que mais?
0: Companheira que está com o meu neto, Grigori, que chama-se Emeline.
1: Emeline.
0: Lopes.
1: Lopes.
0: Ah lá.
1: Daqui França pouco, também, não é?
0: Daqui a pouco já me vai dar outra bisnetinha.
1: França.
0: Está em Malazeros, sim.
1: E? Tem mais algum?
0: E já são três, para a semana vai haver outro, mas
1: sim,
0: pronto.
1: Senhora.
0: Vá lá. Olha.
1: E já tenho 10 aqui anotados.
0: Epa.
2: Pois.
0: Nasceu muita gente em junho, pá.
1: Pois é, mas que
0: foram fabricados em outubro, acho, para aí, foi de inverno.
2: Fomos fabricados no inverno e olha, sem no verão.
0: Um frio. Ah, também ouvi que a Sónia também fez.
1: Sim, sim, ontem.
0: Ontem, vá. Eu fiz no 9, por isso.
1: E ela faz no dia Santo António.
0: Ah, que bom. Hoje é assim mesmo.
1: É assim mesmo, exatamente. É,
0: mas eu trocava os meus por os dela.
2: Olha, já por lá passou.
0: Já por lá passei.
2: Aproveitasse.
0: Pois é, meu amor, mas é muito, sou muito, já pesam agora. Jesus, agora pesam. Mas olha, vamos andando, ninguém nos dá, nem ninguém nos tira.
2: Ah, isso é verdade. Não,
1: nem ninguém nos carrega.
0: Nem ninguém nos carrega.
1: Lourdinhas,
0: vamos lá, vamos, amores.
1: Vamos à sua solução.
0: Vamos. Já disse a frase, não já?
1: Já, sim, senhora.
0: Prontos, ora. Veio então. Ai, para o meu marido, para os meus filhos, para os netos, para as bisnetas. Vai para a dona Conceição Pita, vai para. Ai, Jesus,
1: A Jesus está aqui sentada.
0: Jesus, é verdade, estou sentada. Beijos para Beijatão para a Sónia Vareiro. E beijinhos para a família toda. Vai para a dona Conceição Pitas, que já falei. Vai para José Lopes, que já falou, também hoje foi muito cedo. Vai para a Maria Lemos para a Espanha. Vai para a dona Carmina de Fonte Boa. Vai para o senhor Armando Trancoso. Vai para a dona Agostinha Padarque e família. Vai para a minha sobrinha Emília Berto e Paulinho. Vai para a Gracinda e família. O Benedito já falei. Para o senhor Sérgio, família. Vai para o senhor José Ferreira e para o amigo. Vai para a família Calçada, para a Armanda, para a Isaura e para o Fernando e a esposa. Mais um beijinho de parabéns para a Emelina. E acho que está tudo.
1: Muito bem.
0: E para quem tiver de parabéns, olha.
1: Muito bem.
0: Como muito bolo.
1: Não, isso é que não convém.
2: Faz mal.
0: Eu nem o provo. Bolo já sou eu.
1: Então, Lourdinhas, um grande beijinho para si.
0: Joia.
2: Tchau, beijinhos para você e para o seu José.
1: Um abraço ao marido, tudo bom e volto sempre, está bem?
0: Tchau, até domingo, se Deus.
1: Tchau, bom dia.
2: Tchau.
0: Tchau.
1: E quando já passam 52 minutos...

0: Às 8 da manhã, assim que é, 52 minutos, às 8 da manhã, estamos na reta final desta primeira hora.
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0: Só temos 3 minutinhos para atender mais uma chamadinha, no mínimo. E ela já cá está, já chegou. Vamos saber de quem se trata. Olá, bom dia. Estou sim, bom dia. Olha, não quer falar comigo. Olá, bom dia.

só nesta primeira parte. Depois vamos para os comerciais, para as notícias, com o nosso colega José Carlos Silva. E de seguida, nós voltaremos de seguida, após uma pequeninha pausa. 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
0: 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São 9 horas.
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0: já estamos de volta para esta que é a segunda e última hora do nosso café da manhã para este domingo, dia 14 do mês de junho. 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Vamos atender a primeira chamada desta primeira hora. Olá, bom dia.
1: Olá, bom dia, Sr. Joaquim.
0: Bom dia, Sr. José, como está a passar
1: bem?
0: Bom
1: dia, Dona Maria.
2: Bom dia, Sr. José.
1: Está tudo bem com vocês?
0: Por aqui está. Bastando, não é?
1: É o que entrevo.
0: Bem disposto?
1: Mais ou menos, é claro.
0: Que remédio, não é?
1: Tem que ser enfrentar a vida.
0: É verdade. Tem que ser...
1: Nunca deixa para trás.
0: Não se pode desistir.
1: Para a frente é que é o caminho.
0: Exatamente. Muito bem.
1: Sr. Joaquim, hoje já para começar, hoje já ouvi falar de você, hoje numa rádio, numa estação.
0: Ah, é?
1: Falaram em você, na Mafaldinha, no Luís Teixeira, esse grande amigo meu.
0: Uhum.
1: Falar numa estação. Foi um senhor de Bragança.
0: De Bragança?
1: Sim, que é da Assisa.
0: Ah, sim, senhora, mas não estou a ver quem seja. Que está, alguém daqui da FIF que esteja por Bragança?
1: Não sei, não me vem ao momento o nome, mas ele é da Assisa, desde que daqui por 3 anos que já estará aqui na
0: Por cá Assisa. Outra vez.
1: Sim. Uhum. Sim.
0: Muito bem, e folga em saber. É sinal que somos mais pessoas.
1: Sim, não são. Ele diz que ouve muitas vezes, se calhar está-me a ouvir até.
0: Exato.
1: Se estiver a ouvir, que ele diz que ouve.
0: Mas se está em Bragança ou via internet?
1: Está em Bragança.
0: Se está em Bragança ou via internet?
1: Sim, deve, claro.
0: Muito bem. Diga.
1: É assim, pronto, o que interessa também é que vocês estejam bem, você é Dona Maria.
0: Uhum. Tem que se fazer por isso, não é?
1: Sim, temos que lutar pela vida.
0: Muito bem, a sua frase de participação, Sr. José.
1: Olha, é pão com chouriço, o Martins, tradição e qualidade.
0: Sim, senhora. E agora vai saudar quem?
1: Vai já para a Dona Conceição Pita e para a filha Nádia, um beijinho para elas. Para o Sr. Alvino Carpinteiro, para a sobrinha Rosa, para o Sr. Zé Cruz em Fragoso, para o Sr. Branquinho, que não sei o que é feito dele, não tem a ouvir.
0: Não, porque a Mafalda não faz programas, não ouve o Branquinho, senão o Branquinho estava aqui.
1: Ele já com o seu programa no domingo não participou e também entrava noutra estação. Pronto, ele já falou nele, no José Manuel Cerqueira.
0: Uhum.
1: E também não entrou.
0: Já ontem não entrou também no programa da manhã do Vítor Diegues.
1: E também, pois, não sei o que se passa, que esteja tudo bom com ele.
0: Esperemos que sim, esperemos que esteja tudo bem.
1: Mas há também um abraço ao Sr. Zé Silva, em Caldelas, a Maria do Céu em Mazarefas, o Manuel João em Dar, que já ouvi hoje, grande abraço para ele e muita saúde. Vai para o Sr. Irmão Trancoso, para o Zé Miguel aqui em Cardielos. Bem, também um grande abraço para o Luís Teixeira, um beijinho à Mafalda e toda a família em geral, para o Vitor Diegas, para todos os aniversariantes, para todos os imigrantes, todos os doentes que querem em casa, que é nos hospitais de recuperação, e continuação de um bom programa para si.
0: Muito obrigado.
1: Para a Maria. Hoje não quis ir à peregrinação.
0: Quem?
1: Você?
0: Não, ou há de ser num lado ou no outro, não é?
1: É claro. Não, estou na brincadeira.
0: Eu sei.
1: Porque eu sei que houve pessoal daqui de Cardielos que também andam um pouco. Já eu na meia dela saio de casa às 6 horas e ainda eu na meia dela às 7h30, hora e meia. Olha, eu tenho ido para dar que em 2 horas faz tudo.
0: E vai a pé, não?
1: Sim, vou a pé.
0: De
1: Cardiel, são 9 quilómetros até ao continente, na meia dela.
0: Sim.
1: E depois são mais 4 quilómetros.
2: Ai, meu Deus.
1: Eu vinha todos os dias de bicicleta, de dar calceia assim com os amigos.
0: Mas bicicleta é outra coisa.
1: Sim, agora não, agora vou a pé.
0: Muito
1: e
0: bem.
1: Tenho ido a Viana, a Segurão Social e resolver coisas. E...
0: Sim. Também, sim. Também é uma maneira de se manter ativo?
1: Sim, sim. Mantenho-me ativo, felizmente. Fui operado à anca. Tenho a platina, tenho os parafusos, mas felizmente as pernas ainda...
0: Ainda se mexem bem.
1: É, ainda, felizmente.
0: Muito bem. Sr. José, aquele abraço, continuação de um bom domingo, uma boa semana e até 2 ou 8 dias, está bem?
1: Também para vocês aí, um bom abraço e beijinho à Dona Maria e continuação de um bom programa e um bom domingo.
0: Tchau, bom dia.
1: Tchau, bom dia.

0: Olá, bom dia.
1: Olá, bom dia, Sr. Joaquim. Bom dia, Dona Maria.
2: Bom dia.
0: Bom dia, Maria.
1: Bom dia,
0: Maria.
1: Sr. Joaquim.
0: Diga-me, se faz favor.
1: Você não gosta de andar aqui, não?
0: Hã?
1: Você não gosta de andar.
0: Porquê?
1: Porque acabo de ouvir a conversa. E você diz que é muito para andar esse senhor.
2: É muitos quilómetros. Olha,
1: todos os dias quase 9 quilómetros a andar.
0: Olha, eu vou-te ser sincero. Ainda um dia desta semana tive que ir de autocarro a Viena, porque eu tenho um carro na oficina, no meu estou sem carro, e tive que ir a Viena, e o autocarro parava em frente ao Carmo, em Viena.
2: Na cidade da ponte.
0: E eu tive que atravessar a cidade toda, para lá do continente, ainda um pedaço. E cheguei lá com a língua de fora da boca. Também estava muito calor.
2: Ele também não está habituado a andar a pé.
1: Eu vou andar, mas pela fresca, ou vou de manhã cedo, o final de semana vou de manhã cedo, ou durante a semana vou à tardinha, já quando o sol se está a pôr, não é?
0: Exato.
1: Calor.
0: Exato. Não, mas estava muito calor, uma pessoa chega lá, já, eu não estou habituado, é assim, eu todos os dias, eu todos os dias faço...
1: Já não tinha idade para fazer... burradas, não é? Mas, de qualquer maneira, é bom andar.
0: É bom andar, é sincero. Eu faço todos os dias um bocado de bicicleta em casa. Meia horinha, três quartos de hora, faço sempre. Agora, a pé, a caminhar, aquelas bicicletas estáticas, não é?
1: Sim. Mas eu só
0: estava
1: a brincar, senhor
0: Joaquim. Oh, Maria, mas a brincar e a brincar...
2: É, vai-se dizer nas verdades.
0: Mas eu admito...
1: A verdade é que, eu digo, quase todos os dias, só se eu estiver aqui para algum lado, ou a minha irmã não possa ir, mas são todos os dias quase 9 quilómetros, são 8 quilómetros, 800 e algo.
0: Mas eu admito que não gosto muito de andar a pé, não, admito.
1: Eu gosto de andar, hein? Eu gosto.
0: Muito bem.
1: Bom, vamos
0: ao quintal. Exatamente.
1: Já cheguei de conversar. Ora bem, pão com chouriço Martins, tradição e qualidade.
0: Muito bem. Paulo.
1: Em primeiro lugar, meus parabéns para a Sónia.
0: Uhum.
1: E para todas as pessoas que estejam de parabéns.
0: Sim, senhora.
1: Para todos, um beijo para eles. E depois vai para o senhor Joaquim, para a Dona Maria, para toda a sua família. Vai para o meu marido, para o meu filho, para a minha nora, para os meus netinhos, um beijo grande. Vai para a senhora Adalberto Pinto na Terraça e para toda a família. Vai para a Dona Maria, seu cerno e família. Para o senhor José Gonçalves e família. Para a Dona Lourdes Ferreira e família. Para o senhor Jorge Miranda e família. Para a Dona Lourdinha e família. Para a Dona Carminha e família. Para a Dona Conceição Pique e família. Para a minha tia Fátima, para o meu Macedo, para o meu tio Zé, para as filhas, para os gerros, para os netos e netas. Um beijo grande para eles todos, espero que esteja tudo bem.
0: Uhum.
1: Vai para a tia São com as melhoras, vai para a Sónia, vai para o Fábio e para o Domingos e para as amigas da Sónia.
0: Uhum.
1: Vai para o Carlos e para a Irene, para toda a família, para o senhor Endel Silva e a família. Vai para a minha cunhada Esperança, para o meu cunhado Tono, para a minha sobrinha e sobrinhos na França. Vai para as minhas irmãs, cunhados e cunhadas, e sobrinhas e sobrinhas, e quero um aniversário.
2: Que aniversário, não.
0: Diga.
2: Escreve aí.
1: Luís Pinto.
0: Luís
1: Pinto.
0: Pinto.
1: Que é meu cunhado.
0: Está onde, Luís?
1: Está aqui.
0: Espanha.
1: Sim.
0: Está anotado.
1: Ok. E vai um beijinho para todos os homens. Mais uma vez para o senhor Joaquim e para a Dona Maria.
0: Muito obrigado.
1: Manda um abraço e um beijinho à Dona Maria.
0: Eu já te perguntei há bocado por ele, mas...
1: Antes,
0: já te perguntei há bocado por ele, mas não me passaste cartão, pronto, está bem.
2: Está na horta.
1: Ah, não ouvi, senhor Joaquim.
2: Está na horta.
1: Não. Está a fazer um buraco.
2: Ai, está a fazer buraco.
0: Está.
2: Valha-me Deus. Logo, mas não há concerto.
1: Está a fazer buraco no sofá.
0: Tchau, bom dia.
1: Tchau, bom dia, senhor Joaquim.
0: Tchau, bom dia. Tchau, bom dia. Tchau.

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1: Olá, bom dia.
2: Olá, bom dia, alegria.
3: Bom dia, Marquinhas.
2: Bom dia, Marquinhas. Vai-me bater.
1: Não.
3: Vou-lhe bater porque...
1: Aqui ninguém bate ninguém.
2: Não te mandei os parabéns no dia 5.
3: Oh, você anda a comer é muito queijo, vá.
2: Oh, e a Lourdinhas também.
3: É.
2: Já estou à espera das duas.
3: Pois, até um ajeite-se quando a gente se encontrar.
2: Está bem. De qualquer das maneiras vão agora, atrasados, mas vão.
3: É.
2: Com beijinho.
3: Tá, obrigada.
2: E que venham muitos mais.
3: Também digo.
2: Agora vamos lá então. 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
1: Muito bem.
2: Para festejar os anos.
1: Sim, senhora.
2: Ai, um beijinho para todos vocês, para toda a minha família.
1: Muito obrigada.
2: Vai para a Gracinda dos Fragoso e um beijinho para a sogra, que também estive ontem no aniversário. Vai para a Lourdinha da Laranja e os parabéns para ela também atrasados, com um beijinho. Vai para a Sânia Vareiro, os parabéns também, que estive ontem.
1: Uhum.
2: Vai para o Domingos da Alvarez, vai para o Helder Silva, vai para o Sr. Armando Trancoso, vai para o São Nazarepes, para a Conceição Pita. Vai para a Maria Lemos, também que acabou de falar agora. Vai para a Carmina da Fonte Boa, Zé Lopes. Para a Cristina da Andorra, Luís Ferreira, Nuno Sampaio Dantas, Tia Branquinho, Cidalinha, olha, e todos os ouvintes participantes, um bom domingo para toda a gente, com paz e alegria, é o que interessa.
1: Exatamente. Muito bem. Ai, agora barrou-se.
3: Maria do céu.
1: Às vezes dá assim umas brancas.
2: Não foi do céu, é da terra.
1: É, mais ou menos. Um beijinho para si, um abraço ao Sr. Paulo, tudo de bom. Beijinhos às crianças e volto sempre também.
2: Obrigada, as crianças ainda estão a dormir hoje.
1: Pronto, vai um beijinho para elas
3: bem, está fresquinho.
2: Ora bem.
1: Tchau, bom
3: tchau,
1: dia.
3: Tchau, beijinhos.
2: Tchau.
1: Vamos até ao nosso número móvel, saber quem temos do outro lado. Olá, bom dia.
4: Olá, bom dia.
1: Olá, Domingos. Tudo bem?
4: Tudo bem, graças a Deus, nunca pior. Mas está a chover, homem.
1: Está a chover?
3: Está a chover?
4: Está a chover, olha. Estava aqui no quintal e começou a dar-me pingas, olha. Está a chover.
3: Olha que boa.
1: É mais nova, dois, deixa lá.
3: É boa para a volta.
4: Para mim é boa. Para mim é boa, aqui em Dom Tomeiro Garra, ali assim, está a chover melhor.
1: É isso é uma verdade. Só não é boa.
4: Esta chuva é melhor para isso.
1: Mas mesmo agora também não chateia muito em cima do lombo, que ela é bem quente.
4: Pois, mas eu também não gosto de apanhar chuva.
1: Isso é verdade. É bom para acamar o pó também.
4: É para acamar o pó, senhora.
1: Muito bem, domingo, vamos
4: ao
1: próximo.
4: Senhora, pouco por esse martinho. Bom e cuidado.
1: Sim, senhora.
4: E então, olha, vai para a minha mulher, vai para os meus filhos. Uhum. Dora Gerro e Netos.
1: Sim.
4: E o Netinho, e para o Jardim Marrocaz. Vai para o Zé Cruz, vai para o Marcelo, vai para o Benedito e Sérgio.
1: Uhum.
4: Vai cá no meu Pai de Âncora, para a Maria Jesus, para o Fragoso, que é a minha cunhada. Vai para o Zé Gonçalves de Zé. Vai para o Mercedes Lanhelas.
1: Sim.
4: Vai para a Carminda, no Fonte Boa, olha, e vai para todos e tal que se ver, a Luísa é muita gente.
1: Muito bem.
4: E vai para você.
1: Muito bem. Domingos, um abraço para ti, um beijinho à Fátima, tudo bom aí para vocês e volta sempre também.
4: Está igualmente, está.
1: Tchau, bom dia, tchau. Vamos até ao nosso número fixo. Olá, bom dia.
5: Olá, bom dia, senhor Joaquim Souza.
1: Olha o seu branquinho, nós a falar nele e ele a aparecer.
5: É verdade, e também bom dia à Dona Maria, que está à sua beira.
3: Bom dia, seu branquinho.
5: Oh, Dona Maria, estimo que esteja bem, bom dia.
3: Bom dia.
1: Estava toda a gente a queixar-se que já não ouviu o seu branquinho há muito tempo.
5: Não vai assim tanto tempo como isso, mas sabe, eu passei uns dias ainda bem bom no hospital, sabe?
1: Mas que é? Alguma coisa grave, não?
5: Grave, não é, mas ainda tenho que ir lá mais algumas vezes, sabe?
1: Isso é que é pior.
5: Pois é. E então, olha, falaram que eu não falei com o senhor Diegas no sábado, falei, Não entrei a falar com ele em linha aberta, mas falei depois.
1: Ah, não? Sim.
5: Falei com ele, senhor.
1: Claro.
5: Santiago, sim.
1: Mas é, o que você fala em privado com as pessoas, ninguém sabe. Sabem
5: não, não foi por isso, foi que não consegui e depois sim. Consegui mais tarde e falou ele para mim, sabe?
1: Sim, mas é o que eu digo. As pessoas ficam contentes quando ouvem a própria pessoa a falar, não é?
5: Sim, mas eu não consegui, sabe? Não.
1: Exato.
5: Consegui. Então, ele atendeu-me depois e falei no Sr. Luís Teixeira e também falei com o Sr. Luís Teixeira, depois, sabe?
1: Sim. Muito bem.
5: E olha, vamos então à frase.
1: Esperemos que esteja tudo, que tudo continue bem com você.
5: Pois é, mas sabe como é? A minha perna consome, sabe?
1: Pois.
5: Mas a perna é dor e isto, aquilo, aquilo, pronto. Mas ainda me aconteceu outra coisa pior, que foi na intestino de estômago, quase que morria, sabes?
1: Isso, quando é assim...
5: Pois, que é que eu ia fazer? Mas pronto, olha. Agora está mais ou menos tudo mais ou menos bem, sabe?
1: Exato, o que interessa é que as coisas estejam a correr bem.
5: Exatamente, mas eu vou ter que ser operado outra vez, mas é à Ianca, sabe?
1: Uhum.
5: Sim. Porque está descolado, descolou-se. A prótese está na mesma metida no fémur, mas é onde joga na bacia, sabe?
1: Sim.
5: Onde joga na bacia, e agora vou ver o que é uma médica, vai ser ela que vai marcar o dia certo para me operar, sabe?
1: Sim, senhora. E
5: é
1: você...
5: porque eu ainda sabe, Joaquim, é que eu ainda não tenho muita pressa de morrer, sabe?
3: ninguém tem pressa.
5: Pois não.
3: Não,
5: deixa-se estar. A gente não conhece ninguém.
1: Pois,
5: pronto, mas... Mas olha, quando vem, não somos nós que escolhemos, sabe?
1: Ah, isso é.
5: Pois é.
1: Muito bem, olha, vamos lá então.
5: Olha, falando também do Sr. José, e eu não pude falar com ele. O Sr. José, olha bem, como é que eu ia dizer? O Sr. José Manuel Cerqueira, sabe?
1: Sim.
5: É, porque eu também gosto muito de falar com ele, sabe? Sim. Não sei se ele estará ouvindo isso, não.
1: Provavelmente sim.
5: É, pois, eu também gosto muito, mas, sabe... Problema de saúde não me atrapalha-me um pouco, mas a ver se isto será resolvido, sabe?
1: Resolve, isso resolve-se. Com um bocado de paciência, resolve-se.
5: É verdade. Olha, e tenho muitas saudades de ouvir a lindíssima voz da Mafaldinha, que era tão querida. É um amor, sabe?
1: E só isso dá-lhe saúde.
5: É. Dá-me, mas olha que... Ajuda-me
1: a passar o tempo, sim, eu sei.
5: A passar o tempo
1: eu compreendo.
5: E espalhar a tristeza, porque um homem, quando perde quem tem, sabe como é?
1: Eu compreendo.
5: A saudade aperta o coração, sabe?
1: Sim, senhora.
5: Mas eu, quando falo com a Mafaldinha, aqui durante algum tempo, eu esqueço-me de tudo, eu fico bem, eu fico contente. As palavras, elas são maravilhosas, ela é muito querida. Além de toda a beleza que tem, ela tem muito carinho. E estimo que ela esteja a passar umas boas férias e muito bem merecidas. E se Deus quiser, ela deve vir daqui por 8 dias. Mais
1: é da manhã a 8 dias, sim.
5: Talvez sim.
1: É da manhã a 8 dias, é assim.
5: Pois, e que tudo corra bem. E agora... Agora quem é? Olha, o José Castro também falou.
1: Falou, sim, senhora.
5: Falou há bocado de dia e anda muito ao pé. Que poupe a coisa da saúde de poder andar. Porque os jogadores na Yankee e nos joelhos rompem-se. Sabe?
1: Ele também já foi operado a uma perna, também já tem uma prótese.
5: Pois é que isso, sabe como é, as coisas parecem que tal, mas depois não brincam e quando a gente quer andar e não pode, isso é muito mal, sabe?
1: Muito bem, seu Branquinho.
5: Olha,
1: Vamos despachar isso para dar lugar a outros também?
5: É verdade, sim, senhor. Olha, e de toda a maneira, lembre-se, senhor Joaquim, que já há muitos anos foi sempre um gosto quando eu posso falar consigo, sabe?
1: Sim, senhor, eu agradeço. Muito obrigado.
5: Olha, mas é verdade, olha, Agora, este fim de semana, não pude falar com o Sr. José Manuel Cerqueira, nem outro, mas eu espero falar com ele. Porque eu, quando começo a falar com ele, ele dá-me asas para voar. Ele é muito querido, muito simpático. Eu também gosto muito de falar com ele, sabe?
1: Sim, senhora.
5: Olha, vou deixar agora.
1: Vamos lá, então.
5: Fique bem, olha, fique com saúde, que é o que nós mais queremos, sabe?
1: Exatamente. Seu Branquinho, um grande abraço para si, um beijinho à Cidalinha, tudo bom para vocês. Volto sempre, está bem?
5: Será entregue, eu digo a ela. E olha, e despeço-me com um grande beijinho também para a sua querida senhora, que é a Dona Maria, que está à sua beira.
1: Sim, sabe? Senhora.
5: E até 2 a 8.
1: Até 2 a 8.
3: Está, Seu Branquinho, obrigadinho.
5: Adeus, minha querida senhora. Fique
3: tá,
5: bem.
3: Tchau.
5: Caja saúde, alta saúde e pronto. E...
1: Que é o principal, é o principal.
5: É verdade, é verdade. Olha, eu gosto de falar com vocês.
1: Muito obrigado. Tchau, bom dia.

0: Olá, bom dia.
1: Um excelente dia para si, para a esposa, para todos os colegas, para todo o auditório também.
0: Bom dia, Sr. Armando, como está, Sr. Excelência?
1: Tudo bem, obrigado. E com vocês?
0: Também, está tudo bem, graças a Deus. Bem disposto?
1: Claro, daqui a um bocadinho vou apanhar morangos.
0: Então não há cerejas?
1: Não, é morangos, com chantilly.
0: Está bem.
2: Aí lá de atrás é da ameixa.
1: Ah, pois, as ameixas também estão boas. Mas é as castanhas.
0: Sim. Muito bem.
1: As castanhas e os ouriços é que eu venho aproveitar para fazer...
0: Para fazer o chá, não é?
1: Para fazer chá, exatamente.
0: Também ouvi dizer que sim, que é bom.
1: É bom para as unhas de pés, para ter as unhas de pés no instante.
0: Muito bem. Sr. Armando, a frase de participação.
1: Tem que me ajudar com esta que é chouriço. Eu só penso nos chouriços de comer, mas...
0: Pão com chouriço Martins.
1: Pão com chouriço Martins.
0: Tradição e qualidade.
1: Tradição e qualidade. Pode ser também com chouriço, pode ser bacalhau, pode ser carne, pode ser qualquer coisa. Para comer, pode ser...
0: É, o que interessa é que haja.
1: Exatamente. E para beber também, que não bebo para garrafa, que é para andar muito trabalho. Pronto.
0: É quase como dizem estes gajos que estão a cantar, os quatro menos, ó.
1: Pois, quatro menos.
0: E cedo, se não tiver, vai arranjar.
1: Exatamente,
0: aí
1: não?
0: Oh. Então, olha, ouça. A ver?
1: Pois. Não, o problema é que, sabe que eu também a bebida é melhor, porque eu já não tenho dentes, para mastigar é complicado, e assim, o vinho escorrega, que é uma maravilha. Não é
0: pois,
1: vinho,
0: já não traz a uva.
1: Não é vinho, é chá de parreira.
0: Sim, senhora. Vamos lá, então, às suas saudações.
1: Vão para ti, para a esposa, para toda a família, para todos os colegas, para ti e os filhos também. Vai para o meu amigo Jacinto Luís, para a menina Cândida, colegas e amigas, para o senhor Benedito, para a dona Cristina Andorra e marido, para o senhor Cândido Rodrigues, esposa, para a Silva, esposa, o senhor Luís Pereira de Verança, esposa, o senhor José Cruz, o senhor José Castro, dona Maria do Céu, Daniela, marido, nome de Salmos Arefes, Dona Conceição Pita, Dona Carminda e marido, Dona Gracinda e marido, Dona Lourdes Ferreira e marido, Dona Rosa Ferreira e marido, e se me esquece alguém, peço imensa desculpa, vai para essas duas pessoas que me ensinam, e as respectivas famílias e para todo o auditório. Desejo a todos a continuação de uma excelente, um resto de um bom domingo, uma excelente semana que veio para todos, maravilhosa, fantástica, formidável, é aquilo que eu desejo, e olha, agora vou então depois apanhar os morangos. Vou também ainda acabar aqui um bocado de terra para semear umas melancias também e uns melões. Há muitos melões aí agora.
0: Ah, sim, senhor.
1: Há muitos melões. A cada melão, um caramba.
0: Mas vai haver mais.
1: E aqui na rotunda também há. Aqui na rotunda há muitos nabos e navistas. Aqui também há sempre os nabos e navistas aqui na rotunda também.
0: Uhum.
1: Há muitos nabos e navistas aqui na rotunda.
0: É que até já fazem a rotunda ao contrário e tudo.
1: Fazem. Fazem, mas se passar alguns daqueles assim que... Quer devia mandar parar, não para.
0: Pois. Sr. Armando, um grande abraço para si, um beijinho à esposa, tudo bom para vocês e volto sempre, está bem?
1: Obrigado, um abraço para si, um beijinho para a esposa, tudo bom para vocês também. Sim. E até uma próxima.
0: Até dois ou oito dias, se Deus quiser.
1: Ah, para dizer que era antes da Páscoa, portanto tudo está bem. Pronto.
0: Sim, senhora.
1: Um grande abraço e um beijinho para a esposa, tudo bom.
0: Tchau, bom dia.
1: É sempre um gosto recebê-los aqui na maravilhosa e linda cidade de Aveiro.
0: Muito obrigado.
1: Melhor que isto, só Monção, que é a coisa mais linda que há em Portugal.
0: Tchau.
1: De onde é natural, a melhor pessoa do mundo.
0: Sim, senhora, já ouvi dizer que sim.
1: Ah, pronto, um abraço.
0: Tchau.
1: Vou me chamar novo, estou a ouvir.
0: Está bem.
1: Tá, pronto.

0: Olá, bom dia.
1: Bom dia.
0: Bom dia, Sr. Luís. Desculpe lá estar um bocadinho à espera, mas...
1: Eu que até nem tinha entrado, é chamada aí, mas tudo bem, deixa-me ver o que é que vai vir.
0: Entrou, sim, senhora. Não, tive aqui a mexer aqui numas coisas.
1: Sim, não é costume estar tanto tempo à espera, sim, bem.
0: E só tenho duas mãos, não posso fazer tudo.
1: Sim, mas eu também estava a ouvir o rádio, não ouvi ninguém entrar, também não me fiz grande coisa.
0: Sim, senhora.
1: Por aqui está tudo bem com o senhor e com a família?
0: Por aqui está, por aí.
1: Muito bem, por aqui também bastante.
0: Sim, senhora. Não, é ele pedir a frase de participação.
1: A frase de participação é o pão com chouriço.
0: O Martins.
1: O Martins é tradição, não é?
0: Pés tradição e qualidade.
1: E qualidade, isso mesmo.
0: Muito pronto, bem.
1: E a minha participação vai também lá, vai para o Poço Tranquilo, lá para vir o que eu vi agora mesmo. Vai para a Maria João de Lanhelas, vai para a Carmina de Fonte Boa, vai para a Carmina aqui de Viana, vai para o Zé Cruz, vai para o Brasil. Para toda a gente que fala em mim, para aqueles que não falam, porque é muita gente, é para esta gente que está a ouvir toda a popular vez neste momento, fica tudo cumprimentado com um bom fim de semana.
0: Muito bem. Sr. Luís, aquele abraço, continuação de um bom domingo, igualmente. Uma boa semana e volto sempre, está bem?
1: Igualmente, tudo bom, tchau, tchau.
0: Tchau, bom dia.
1: Tchau, tchau.
0: Vamos até ao nosso número móvel, olá, bom dia.
2: Bom dia, Sr. Joaquim e companhia.
0: Bom dia, Sr. José, como está? Passou bem?
2: Mais ou menos, nunca pior.
0: Muito pior. O Santo António aí está tipo bom?
2: Santo António já sou eu.
0: Mas você é José, não é, António?
2: Mas sou José António.
0: Ah, é? Pronto, está bem. Eu peço desculpa, não sabia.
2: Não tem nada, te desculpe. Pois é.
0: Não, pensei que tinha ido aí à festa, aí ao lado, à festa de Santo António.
2: Não vou, opa, é assim, a idade já pesa um bocado, a mulher não pode andar e, portanto, antes prefiro estar em casa.
0: Ah, bem. Muito bem. Vamos então.
2: Vamos lá. Então é assim. Eu com o chouriço de Martins, tradição e qualidade.
0: Sim, senhora.
2: Pois. As saudações vai para a minha esposa, vai para os meus filhos, vai para os meus netos, vai também para a dona Constituição Pita, vai para a dona Alcina, vai para o Nelson, vai também para a Sónia, vai para a dona Conceição, vai para o Fábio e vai também para o Domingos, vai para o Domingos de Albães, vai para o senhor. Vai também para o Domingos de Albães, como falei, vai para o Helder Silva, vai também para o Senhor Benedito, vai para o Senhor Barros de São Paulo Santos, vai para a família Cachimbo da Pista, vai para a Dona Carmen de Fonte Boa, vai para o Senhor dos Alunos, com bom domingo e até 28 dias, se Deus quiser.
0: Muito bem, Sr.
2: Vai para a Maria Lemos da Espanha também, para ela e para toda a família.
0: Ok. Sr. José, aquele abraço, continuação de um bom domingo, uma boa semana, beijinhos aí à Dona Rosa, tudo bom para vocês e volto sempre, está bem?
2: Ok, está, Sr. Obrigado pela atenção, tchau.
0: Tchau, bom dia, bom dia, bom dia. Vamos até ao nosso número fixo, ao 258, olá, bom dia.
3: Muito bom dia, Sr. Joaquim Sousa e sua esposa Maria, com paz, amor e alegria.
0: Como está o São Manuel Vieira?
3: São Manuel Vieira, de Castelo de Neiva, natural de São Bartolomeu do Meu Mar. Não, natural de Castelo de Neiva, de São Bartolomeu do Meu Mar.
0: Como está a sua excelência?
3: Está tudo bem, vim agora dar a voltinha a pé, era para ir à Santa Luzia, mas está muito movimento.
0: Olha, só tenho uma queixa a fazer.
3: Diga.
0: O rádio está muito alto.
3: Como?
0: O rádio está muito alto.
3: Ah, está bem abaixo um bocadinho. Então, está bom assim?
0: Ainda está um bocado alto, mas ouça-me pelo telefone.
3: Está bom assim?
0: Está melhor, está melhor.
3: Então, assim? Está bom assim?
0: Está a melhorar, está a melhorar.
3: Pronto.
0: Vamos lá então à sua participação.
3: Pão com chouriço Martins, com tradição e qualidade.
0: Sim, senhora.
3: Tenho aqui um poema para os casais que se dão bem e eu arranjar mulher, mas vou ler no fim de salvar as pessoas. Seja ao senhor Joaquim Sousa e sua esposa. Está na pausa, estão as boas séries e bom regresso ao programa. Ao senhor Vitor Viegas e família. Para o senhor Luís Teixeira, para o senhor José Carlos Silva, para a senhora Rosa Vieira, para a senhora Helena Pires e para o senhor Carlos Laranjeira. Para o senhor José Cruz, para a Maria de Darque, para a dona Gracinda de Fragoso, para o senhor Miguel Fonseca, para a dona Conceição de Ariosa, Faustino Branquinho, Pão de São Paulo e Dantas, Faustino José Ferreira e Sá Conceição Pita. Ora, vamos lá começar com o poema para os casais que se dão bem e eu arranjando. Corri quase o mundo todo por essas terras além. Admiro com orgulho os casais que se dão bem. Vamos lutando pela vida, isto é mesmo assim. Tenha gosto em sua esposa. Parabéns, senhor Joaquim.
0: Muito obrigado.
3: A sua rica mulher tem coragem e é famosa. Quando fala à rádio e às pessoas tem uma voz carinhosa. Falamos só pela rádio, com orgulho e prazer. Mas há de chegar o dia de o Vieira os conhecer. Vai ser no São Bartolomeu. A qualquer altura.
0: Sim, exato, exato.
3: Procuro, quase há 3 anos, uma mulher verdadeira. Mas ainda não encontrei nenhuma que seja à minha maneira. Se eu calhar de encontrar alguma mulher um dia, gostava que ela se chamasse o lindo nome na vida.
0: Sim, então, senhora.
3: Agora, para terminar, com paz, amor e alegria, adeus, senhor Joaquim, e à sua esposa Maria. Vou terminar o meu tempo com amizade e carinho. Oh, senhor Joaquim, um abraço. Passo a esposa um beijinho e um bom domingo e uma boa peregrinação a Santa Luzia e tudo bom.
0: E se não for antes, até 2 ou 8 dias.
3: Exatamente.
0: São Manuel Vieira, muito obrigado pelo
3: está
0: seu... Está
3: lindo poema, não está?
0: Está, sim, senhora, está muito bem.
3: É, então,
0: continuação de um...
3: Continuação e até de outro dia, se quiser.
0: Tchau, bom dia. É. Tivemos assim com o seu Manuel Vieira... De São Bartolomeu do Mar. Vamos até a Mares. A dona Lola.
4: A dona não está.
0: Não está? Foi ao mercado?
4: Foi à missa.
0: Ah, sim. Foi à missa. Não. O mercado hoje está fechado, não é?
4: É verdade. Olha,
5: foi à feira.
4: A esposa do senhor Joaquim hoje já ganhou o dia.
0: Porquê? Ai, que o poema do senhor.
4: O senhor é um poeta.
0: É, sim, senhora. Nós aqui temos tudo, graças a Deus.
4: É verdade, está de parabéns. Dona Maria, não é a esposa do senhor?
0: É, sim, senhora.
4: Um beijinho para a sua esposa, porque esse senhor, sim, senhora, ele tem jeito para ser poeta, sim, senhora.
0: Tem nós aqui, graças a Deus, poetas... escritores, temos de tudo.
4: Ainda bem.
0: Temos também artesãos que fazem barcos em fósforos, barcos candeeiros. Temos de tudo, graças a Deus.
4: Há de tudo.
0: Graças a Deus.
4: É, pronto, senhor Joaquim, está tudo bem com o senhor e com a esposa e família?
0: Por aqui está, por aí.
4: Está, por aqui também está tudo bem, graças a Deus. Está fresquinho, olha, de noite diz que trevoou, mas eu digo-lhe sinceramente, não ouvi.
0: Eu também não ouvi.
4: O meu marido disse-me, olha, de noite choveu e trevoou, olha, eu não ouvi nada.
0: Não seria o fogo do Santo António, os foguetes?
4: Mas o fogo do Santo António tem sido cancelado aqui em Amares, mas aqui por causa do calor, não é?
0: O fogo é cancelado quando é foguetes de cana, quando é de disparo direto, acho que não faz mal, não sei.
4: Ora bem, na sexta-feira à noite, por acaso, fomos ao Santo António aqui à Mar, que eram as marchas, e avisaram-nos alto-falantes que a sessão de fogo tinha sido cancelada.
0: Claro.
4: Por isso foi aquilo que disseram, foi
0: sim,
4: aquilo
0: senhor,
4: que
0: eu vi. Acredito que sim.
4: É, mas o calor também tem sido muito, agora está mais fresquinho e vê-se que de noite choveu um bocadinho, mas está tudo seco já.
0: Sim, olha, e tive aqui um ouvinte a dizer que em Albarães que chovia.
5: Aqui não.
0: Aqui a uns 18 quilómetros daqui, mais ou menos.
4: Pois, não é assim tão longe.
0: Não.
4: Pronto, Sr. Joaquim, está tudo bem, é o importante.
0: É, isso é o que importa. É verdade.
4: Olha, Sr. Joaquim, então, o pão com chouriço no Martins, tradição e qualidade, não é?
0: Sim,
4: não sei
0: senhora.
4: Se é bem
0: assim,
4: mas é assim,
0: sim, é certinho e direitinho.
4: Pronto, olha, eu queria mandar os parabéns para o Bento Duarte, que se encontra de parabéns hoje. Muitos parabéns.
0: Desculpe o nome?
4: Bento Duarte.
0: Estou a anotar aqui. Para
4: tá,
0: passar daqui,
4: obrigado.
0: Já decida, vai ir o tema de parabéns para os aniversariantes aqui e hoje.
4: É. E também tive um cunhado.
0: Está
4: um
0: aí
4: pai,
0: e mora aí em.
4: Não mora aqui, é de Marrancos.
0: Marrancos, sim, senhora.
4: E também tive, eu tive ontem o pai do meu genro também, que
0: sim,
4: também
0: esse,
4: tive esse parabéns, mas esse
0: foi ontem. Eu vi ontem você a falar com...
4: É, foi ontem. Foi,
0: e como
4: foi,
0: é que ele se chama?
4: António Correia.
0: E onde é que mora?
4: Mora em Barreiros. É aqui a seguir.
0: António Correia, não é?
4: Sim, senhor, senhor Joaquim.
0: Era Correia Barrancos, não é?
4: Sim, não, o Bento Duarte é que é de Barrancos, o António Correia é Barreiros.
0: É, Barreiros, uhum. Está anotado, daqui um bocadinho vou passar o tema de parabéns.
4: Tá, muito obrigado.
0: É só acabar de atender e já lá vamos.
4: Já vão, pronto. Olha, e vai ser para toda a minha família, para o meu marido, para os meus filhos, para os meus três netinhos, todos os ouvintes e participantes da Rádio Eficiência, para todos os imigrantes, sem exceção de ninguém, para todos, de todo o mundo e para todos. Para o senhor Joaquim, para a sua esposa e para a vossa família e para todos que aí trabalham, para não esquecer da Mafalda, porque a Mafalda já nem tento agora, porque não vale a pena, já não
0: ela,
4: com ela.
0: Ela está de férias também.
4: Aí está.
0: Só entra no dia 22, da manhã às 8.
4: Pois, mas sendo assim não há programa, é, senhor Joaquim?
0: Não.
4: Ah, pronto. Então também se calhar está desligado.
0: Os programas são exclusivos da pessoa que os faz, que os apresenta e realiza.
4: Pronto.
0: Estando de férias, há música normalmente, mas não há ninguém a substituir, não é?
4: Pois, pronto. Obrigada, por também já fico a saber.
0: Sim,
4: e então vai ser para o Sr. Vítor Viegas também em família, para a Dona Rosa Vieira e família. Olha, para todos que aí trabalham, um beijinho, uhum. Um bom domingo, uma boa semana e até 2 a 8, se vocês quiserem.
0: Muito bem, Dona Lola, um grande beijinho para si, um abraço ao marido, tudo de bom para vocês e se não for antes até 2 a 8 dias.
4: Tá, muito obrigada. Minha senhora, um beijinho, Dona Maria.
5: Beijinho, Dona Lola.
4: Beijinho, tudo
0: tchau,
4: de bom.
5: Tchau, obrigada.
4: Bom dia.
0: Vamos então à nossa, aos aniversariantes que temos aqui, e hoje são bastantes. Não há uma fome que não traga uma fartura, como dizia a minha mãe. Vamos então ao tema de parabéns para todos estes aniversariantes que eu vou passar a citar. Só um instantinho, porque há aqui qualquer coisa que me trouxe sem eu pedir. É isto mesmo.

em Albarães, Rosa Cândida em Fragoso, e a bonita idade de 101 anos, Jéssica Reguengo em França, Emelinda Lopes em França, Luís Pinto em Espanha, Bento Duarte em Marrancos e António Correia em Barreiros, Amares. Para todos estes aniversariantes, muitos parabéns, muitos anos de vida.

Ferreira em Albarães, Sónia Moreira em Vila do Conde, Sara Almeida em Darque, António Mesquita em Mazarefes, Conceição Antunes na Miadela, Diogo Silva em Veja, Orlando Meira em Albarães, Rosa Cândida em Fragoso, Jéssica Reguengo em França, Emelinda Lopes em França, Luís Pinto em Espanha, Bento Duarte em Marrancos e António Correia em Barreiros. Para todos estes serão aniversariantes, muitos parabéns, muitos anos de vida. E vamos passar à nossa seleção musical normalmente. Vamos ficar com Sons do Minho, com um dos últimos temas deles, Ao Meu Povo.

Pois é, e para o programa de hoje só temos mais um minuto. É verdade, só temos um minutinho de café da manhã de hoje, porque já são 9 horas mais 53 minutos. Então vou aproveitar para me despedir de todos vós. Continuação de um bom domingo, uma boa semana. E até 2 a 8 dias. Sejam felizes, façam alguém feliz, que nós vamos fazer por ser felizes também. Tchau, bom dia.

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9: Temos agora para a agenda cultural para esta edição de domingo. Vamos então dar aqui algumas sugestões em termos culturais daquilo que poderá ver ou participar na nossa região. Começamos pelas exposições, como sempre assim o fazemos. Vamos até ao Museu do Traje na cidade de Viana do Castelo, em plena Praça da República, e aqui aconselhamos a visitar a exposição Alá e o Linho Mulheres Vinas. Se retrata especialmente o traje mais utilizado pelos grupos folclóricos da nossa região. Arrumamos agora até ao Navio Gilianes, na cidade de Viana do Castelo, para uma visita à exposição que se intitula Uma Viagem no Tempo, Navios, Equipamentos, Instrumentos e Palamenta, uma exposição constituída por dezenas de peças originais únicas dos antigos lugares, veleiros e arrastões bacalhoeiros. A exposição está localizada nos espaços da Enfermaria Geral e nas enfermarias onde foram reabilitadas, de forma a poder acomodar estas e outras exposições. E na sede da Ordem dos Médicos, está situada na Rua da Bandeira, número 472, na cidade de Viana do Castelo, aconselhamos também uma visita à exposição de Júlio Capela, intitulada A Exposição de Arte Contemporânea. Trata-se de uma exposição do artista Júlio Capela, trata-se de uma organização do Conselho Subregional da Ordem dos Médicos de Viana do Castelo. E assim são as nossas sugestões culturais para esta edição de domingo.
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2: São 10 horas e 47 minutos.

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8: São 11 horas

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0: São 11 horas e 47 minutos.
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Trus, trus, somos nós, a toda a equipa do Ponto de Encontro para lhe fazer companhia. Hoje batemos à porta, costumamos entrar sem pedir licença. Seja muito bem-vindo, oxalá que sua boa disposição esteja em grande. Vamos então à música.

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1: Se é nosso ouvinte, já sabe que para além da música temos muitas rúbricas. Se só chegou agora e se não nos conhece de lado nenhum, olha, o melhor é ficar desse lado. Eu...

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1: Ora, já é habitual, nesta hora, neste espaço, termos o Dr. Jorge Cosmo para nos falar de hipnose, com temas bem na berra, chamemos-lhe assim. Doutor, seja muito bem-vindo.
2: Olá, Helena Dida, como está? Tudo bem?
1: Está tudo ótimo. Doutor, hoje vamos para um tema assim, um pouco ao quanto estranho, mas realmente é que anda por aí uma onda de loucura. Cromos do Mundial.
2: Parece que sim, Helena, parece que sim.
1: Isto é o quê? É mesmo loucura? Voltou-se ao passado? Porque antigamente é que havia os cromos para se colecionar e fazer a caderneta toda, não é? Parece que agora voltou.
2: Parece que agora voltou, mas vamos lá ver. Isto dos cromos é uma coisa intergeracional, Helena. Eu, quando era miúdo, também fazia essa coleção de cromos, embora fosse, digamos, numa dimensão diferente, não é? Na minha altura, eles davam uns rubiçados em cada cromo, era a maneira, pronto, de a gente os comprar com mais profundidade, digamos. Hoje em dia, essas técnicas estão mudadas e estão refinadas. Eu estou apanhado um bocado nisso, não por mim, mas por causa do meu neto, que o meu neto também está a fazer essa coleção de cromos. No fundo, aquilo que nós podemos dizer é que, para além daquilo que são as técnicas de marketing, para poder colocar as pessoas a consumir este tipo de produtos, todas essas técnicas, digamos, são exploradas através de certos determinados artifícios, vamos falar assim, que é colocarem cromos mais especiais, onde tudo é feito de uma forma muito, muito bem conseguida, muito bem produzida. E o que é que isto acontece? Acontece que as pessoas, com este tipo de atividade, vamos falar assim, é uma atividade que lhes vai libertar certas determinadas substâncias no cérebro, que são aquelas ligadas ao jogo, ao prazer, à emoção. Nós, por exemplo, dizemos que é dopamina barata. Uhum. Acontece, mas que é assim, de uma forma normal, Helena, está tudo bem, não há nada que se aponte para isso. O problema realmente é quando acontecem.
1: Pesa na carteira.
2: Exatamente, não só pesa na carteira. O problema, digamos, é que o que é que causa quando, digamos, as crianças ou os adolescentes ou até os adultos não conseguem lidar com a frustração de não acabarem a coleção, de não, enfim, de terem esse tipo de dificuldades e os subterfúgios que eles arranjam muitas vezes, que aí é que está o problema.
1: Está-me a dizer que as pessoas ficam completamente viciadas?
2: Eu não estou a dizer que as pessoas ficam, algumas pessoas ficam. Vamos lá ver. O princípio disto, do mecanismo em termos do nosso corpo, Helena, é exatamente igual ao mecanismo daquele jogador inveterado que vai para o casino. Uhum. E que derrete o dinheiro todo e não sai de lá enquanto não tiver feito tudo.
1: Mas esse pode ganhar.
2: Mas agora, aqui também se ganha. Aqui também se ganha, Helena, que é a tal dopamina barata, que nós dizemos que é o prazer de ter aquele jogador, de ter aquele cromo especial, e tudo isso, digamos que é uma envolvente emocional muito grande, que causa um prazer imediato. Quando a pessoa, e depois é o fator da surpresa, quer dizer, tudo isto está desenhado para que o comportamento das pessoas funcione precisamente através do alcançar um prazer imediato, que é o jogador difícil, é o jogador da seleção, é aquilo que ele gosta. No fundo, tudo isso é um jogo de emoção e um jogo de sensações que a pessoa experimenta quando vai comprar as carteirinhas e quando depois vai colocar na caderneta.
1: Está a querer dizer que as pessoas precisam de tratamento?
2: Algumas precisam, Helena, porque assim, é indicado. Repare, quando a criança, por exemplo, eventualmente reage mal à frustração de não comprar mais cromos, depende depois como ele reage, não é? Se for de uma forma extremamente agressiva, se eventualmente, nós estamos aqui a fazer neste caso cenários, que vá roubar os cromos na loja onde eles se vendem. Quer dizer, há aqui uma data de fatores que podem ser indiciantes de alguma falha já ao nível emocional, que possa ter, digamos, avaliação a um nível já mais terapêutico.
1: Então, está-me a querer dizer que, por exemplo, a hipnose pode ser um tratamento para a cura desta gente assim mais viciada?
2: Pode ser compulsivamente. Pode ser um dos tratamentos. Ah, pode haver mais, não é? O psicólogo também pode fazer esse trabalho, o psiquiatra também. Mas aquilo que eu gostaria de dizer é que se há esses comportamentos e se os pais veem que a criança tem dificuldade em lidar ou que faz comportamentos abusivos no sentido de alcançar esses cromos, é um sinal de alerta que realmente há qualquer coisa que não está bem e que é preciso corrigir. E claro que a hipnose o pode fazer. Se nós os fazemos em jogadores realmente que têm esse tipo de disfunção, exatamente, e que têm esse tipo de hábitos que é extremamente nocivo, aqui será uma abordagem, se calhar, numa primeira fase até mais fácil, não é? Uhum. E ao mesmo tempo que permite corrigir depois outros aspectos que possam surgir no futuro.
1: Quem diria, não é? Quem diria?
2: É verdade.
1: Uma coisa tão simples pode ter aqui consequências graves, não é?
2: Eu espero bem que não. É aquilo que eu queria dizer, para terminar, era que não há problema nenhum em as crianças gostarem de colecionar cromos, não há problema nenhum dos jovens fazerem esse tipo de comportamento, que é um comportamento quase que cultural, mas certos determinados exageros ao nível do comportamento podem ser sinais que levem os pais a procurarem ajuda para que, em termos futuros, não complique-se ainda mais o comportamento da criança ou do jovem.
1: Ficamos esclarecidos, há que estar alerta, é evidente. A prevenção é a melhor arma. Doutor, para a semana voltamos com outro tema. Boa semana, tudo de bom.
2: Obrigado igualmente, quer para a Helena, quer para todos aqueles que estão neste momento a ouvir. Votos de uma boa semana para todos.
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1: Agora chegam os Calema com música nova.

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2: Ainda bem que continua connosco. É bom, muito bom saber que prefere o Ponto de Encontro para lhe fazer companhia.

0: Às vezes é difícil dar o braço a torcer e dizer que estamos sentindo falta de alguém. Bom dia, boa tarde, boa noite. Vamos ao Legalmente Falando.
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2: Seja bem-vindo a mais uma edição de Legalmente Falando. Todas as semanas, neste horário, temos perguntas sobre leis e fiscalidade com as respostas do jurista Paulo Lourenço. Paulo, pergunta que teve a ver com esta época de Natal, semana que vivemos há pouco tempo, e que tem a ver com uma ouvinte que pretendeu fazer-se um part-time durante este mês de dezembro e, ao comunicar à empresa onde trabalha a full-time, foi-lhe dito que não podia, que estava, grosso modo, proibida de fazer esse part-time. E a pergunta que esta ouvinte faz é: não tendo nada a ver com a sua atividade principal, pode ou não pode, no seu tempo livre, fora do trabalho normal, ter um part-time? Remunerado, é claro.
3: Jerónimo, temos que decompor isto em duas partes. Primeiro, se o contrato de trabalho contém ou não contém alguma cláusula de exclusividade. Portanto, se contiver essa cláusula de exclusividade, naturalmente que só pode existir.
2: Presumo que não tenha, pela pergunta como
3: não,
2: foi
3: não
2: feita.
3: Não tendo, a pessoa nos tempos livres é, obviamente, livre de fazer aquilo que bem entender. Desde que vai exercer uma atividade que não seja concorrencial com a atividade da sua entidade patronal, que não toque efetivamente com as horas, com o horário de trabalho ou, eventualmente, até com os períodos de trabalho suplementar, porque a entidade patronal, em caso, às vezes, de grande dificuldade, tem a possibilidade de impor, digamos assim, às pessoas a prestação de um trabalho suplementar que pode ir até 2 horas por dia. Portanto, desde que esteja fora exatamente desse contexto, a pessoa, como tu referiste bem, é livre de fazer aquilo que bem entender, independentemente de ser remunerado ou não. Diria eu, por uma questão de bom senso,
2: deverá informar a entidade.
3: Exatamente, para que não haja dúvida. Portanto, não havendo exclusividade, não beliscando com os períodos normais de trabalho, nem com o trabalho suplementar, naturalmente que a pessoa é livre de fazer no seu tempo livre aquilo que bem entender, desde que isso não viole, digamos assim, as regras da leal concorrência entre a entidade empregadora e a outra entidade, e desde que isso não conflite exatamente com o trabalho que desempenha a favor dessa sua entidade patronal.
2: Fica a explicação, Paulo. Voltamos de hoje 8 dias, continuação de uma boa semana.
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0: Agora ouvimos os momentos de reflexão. Na segunda hora, o Dr. Fernando Figueiredo vai dar-nos conselhos de saúde.
1: Perfume de Jesus. Ao percorrer a história da humanidade, sempre se encontra um rastro perfumado. No princípio, era o incenso, a mirra e outras madeiras aromáticas. O Velho Testamento registra Moisés construindo um altar de perfumes para Jeová. Entre eles, craveiro e rosas. Depois vieram os ungüentos e óleos de substâncias, como o timo e o orégano, com que faraós do Antigo Egito eram enterrados. Nas culturas antigas, o perfume era reservado aos deuses e aos rituais. Mas não demorou muito para que simples mortais se apropriassem das receitas perfumadas dos sacerdotes. Nos grandes centros do Oriente, bem como entre os gregos e romanos, o prazer de perfumar-se tornou-se um hábito cotidiano. Paris, no século XVI, era já considerada a capital dos perfumes. Atribui-se a Catarina de Médicis, que lá chegou em 1533, o impulso decisivo à produção e comércio de produtos aromáticos. Além de perfumes, pomadas e óleos aromáticos, a moda dos couros perfumados, utilizados na confecção de luvas e outros acessórios, difundiu-se pela Europa. Os aromas, libertos da função dissimuladora de odores desagradáveis, tornaram-se mais doces e suaves, predominantemente florais. Perfumistas buscavam essências raras e exóticas em flores, ervas, madeiras, resinas e secreções animais para suas fórmulas secretas. Na perfumada corte de Luís XV, era de bom tom apresentar-se com um perfume diferente a cada dia. E nas datas de festa, até os chafarizes eram alimentados com água de lavanda ou água de rosas. Todos os perfumes, por mais preciosos ou penetrantes, têm, no entanto, a durabilidade comprometida. Nenhum que seja de caráter permanente. Eis porque proliferam as indústrias de perfume. Esmeram-se no aroma e na durabilidade. Há, todavia, um perfume indelével, personificado em um corpo de homem, andou pela terra há mais de 2000 anos. Nascido na quietude de uma noite quase fria, teve seu nascimento anunciado por um coro de vozes celestes. Cresceu no ambiente do lar, da oficina e da escola. Adulto, buscou os homens para espalhar a sua doce fragrância. Seu próprio nome semelhava a aroma raro. Extrato de estrela e saía de sua boca. Onde quer que passasse, a delicadeza da sua presença a tudo e todos impregnava. A ele se submeteram ricos e poderosos, embora pensassem serem vencedores. Imprimiu tal aroma na alma.

Uma dos seus apóstolos que o decidiram imortalizar para a posteridade. Dessa forma, os evangelistas se esmeraram para colocar em frascos delicados a essência dos seus ditos. Nasceram então os evangelhos de Mateus, de Marcos, Lucas e João. É por esse motivo que toda vez que se abrem as páginas da Boa Nova, o aroma do Cristo se espalha. Quando a criatura se deixa impregnar por ele, onde quer que esteja e atue, aromatiza lugar, pessoas e circunstâncias. Quando você estiver triste e desiludido, observando o mundo cinza e negro, busque o Evangelho. Descerre-lhe as páginas. Concentre-se na leitura de um pequeno trecho. Permita-se envolver pelo perfume da tranquilidade e da serenidade do doce Jesus da Galileia. Não eram diferentes aqueles tempos. Também havia rixas, guerras, corrupção e desonestidade. Mas ele espalhou a penetrante fragrância da Boa Nova, o extrato do bem. Use o perfume dele para colocar um sorriso na face e distribuir alegria. Torne-se, onde esteja, um distribuidor do perfume da verdade e da paz.

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2: Estamos agora para a Agenda Cultural para esta edição de domingo. Vamos então dar aqui algumas sugestões em termos culturais daquilo que poderá ver ou participar na nossa região. Começamos pelas exposições, como sempre assim o fazemos. Vamos até ao Museu do Traje na cidade de Viana do Castelo, em plena Praça da República, e aqui aconselhamos a visitar a exposição Alá e o Linho Mulheres Vinas. Retrata especialmente o traje mais utilizado pelos grupos folclóricos da nossa região. Rumamos agora até ao Navio Gilianes, na cidade de Viana do Castelo, para uma visita à exposição que se intitula Uma Viagem no Tempo, Navios, Equipamentos, Instrumentos e Palamenta. Uma exposição constituída por dezenas de peças originais únicas dos antigos lugares, veleiros e arrastões bacalhoeiros. A exposição está localizada nos espaços da Enfermaria Geral e nas enfermarias onde foram reabilitadas, de forma a poder acomodar estas e outras exposições. E na sede da Ordem dos Médicos, está situada na Rua da Bandeira, número 472, na cidade de Viana do Castelo, aconselhamos também uma visita à exposição de Júlio Capela, intitulada A Exposição de Arte Contemporânea. Trata-se de uma exposição do artista Júlio Capela, trata-se de uma organização do Conselho Subregional da Ordem dos Médicos de Viana do Castelo. E assim são as nossas sugestões culturais para esta edição de domingo.
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9: Seja muito bem-vindo à nossa segunda hora deste Ponto de Encontro. Vamos então falar com o Dr. Fernando Figueiredo.
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9: Ora, connosco já temos novamente o Dr. Fernando Figueiredo. Passa a cumprimentar. Seja muito bem-vindo, doutor.
11: Ora, as minhas saudações para quem nos escuta.
9: Então, doutor, vamos agora falar de um ouvinte que chama a atenção. Fala-se na menopausa. No entanto, no que diz respeito aos homens, ou seja, na andropausa, tudo se cala, não é? Ela está preocupada com o marido, que tem 70 anos, e gostava de alguns conselhos.
11: Ora bem, infelizmente, um grande número de pessoas não sabem envelhecer. Ser-se velho é uma virtude.
9: Pelo menos chegou-se até à data, não é?
11: Eu costumo dizer, façam aquilo que eu faço, parece que não está mal.
9: Exatamente.
11: Mas as pessoas têm que pensar que não podem ter tudo. Para se conseguir chegar a uma idade avançada com qualidade, em princípio tem que seguir as regras da natureza. Esta está tão perfeita, ao ponto, na cabeça do homem, para manter a longevidade de todo o corpo, a cabeça dá instruções através da hipófise, é uma glândula que nós temos, em que produz um hormônio que ele é responsável pela testosterona e que vai dar uma série de informações ao organismo, inclusive diminuindo esta, porque a testosterona dá energia ao homem. E por conseguinte, ele, a partir de uma determinada idade, tem que poupar determinadas funções dentro do nosso organismo. Conseguinte, o homem perder alguma vitalidade é normal, e é normal porque é o organismo a defender-se e a fazer com que chegue para aquilo que é necessário, todas as reservas que nós temos devido ao avanço da idade. Conseguinte, é muito natural que a circulação ou a idade vai diminuindo. Aqui eu já falei várias vezes sobre isto, as pessoas devem ter muita atenção à sua circulação, ao seu aparelho circulatório, porque ele é que é o responsável pela nossa qualidade de vida no futuro.
9: Uhum.
11: A circulação, diminuindo a circulação, as funções sexuais vão diminuir, garantidamente. A irrigação ao pênis diminui drasticamente, porque vão entupindo os vasos e, como tal, a situação também diminui. Capacidade da atividade sexual, o envelhecimento também vai ajudar a diminuir a produção, porque não há, numa idade avançada, não vamos pensar em sistemas reprodutivos. O organismo já não está preocupado com isso, já fez as suas funções já durante todo o tempo que viveu e, por conseguinte, baixando a testosterona, a produção de esperma também vai diminuir, vai de facto. Nós temos várias situações de risco, como, por exemplo, as artroses, as doenças pulmonares, a diabetes, a insuficiência renal, alterações da tiroide. Ora bem, tudo isto, o organismo tem o cuidado de ir olhando para estas situações, que isto é fundamental para que o indivíduo possa viver, e, por assim, a partir dos 40 anos, inicia-se um fenómeno de diminuição da atividade, com destaque aos 50 anos. Os sintomas da andropausa são a perda da vitalidade, de alterações do humor, da memória, muitas vezes do início de anemias, as massas ósseas musculares vão diminuindo, e, claro, a função do libido e a função erétil vão diminuir. Isto acontece ao homem, e por conseguinte não há nada a fazer. Muitas pessoas que vão favorecer a toma da testosterona como compensador, mas é possível contrariar ou melhorar, inclusivamente, o processo do envelhecimento, estimulando o organismo. Os estudos são bem visíveis, sem margem de dúvidas, que, por exemplo, resveratrol de altíssima pureza em conjunto com a maca vão ajudar muito nas funções sexuais do homem, vão retardar a andropausa. A partir dos 45 anos, o homem deve dar início a potenciadores espermáticos e cuidar da sua circulação. Repito, cuidar da sua circulação. Para terminar este tema, que é bastante complexo, mas uma coisa é certa, aos 50 anos o homem tem que se preocupar para não ter uma andropausa precoce. Só após os sintomas referidos é que vai dar início aos cuidados, melhorar as suas funções sexuais, tomando uma suplementação nesse sentido, e evitar o álcool, o tabaco e a alimentação que seja contrária ao seu padrão genético. Se fizer isto, não tenho dúvidas nenhumas que a andropausa, em lugar de se começar a dar aos 50, poderá dar-se inclusivamente só aos 70 anos. Atenção ao resveratrol, que é muito importante nesta área, bem como o Vasolip, um produto criado para desentupir vasos sanguíneos e tem um poder bastante grande em retardar a velhice.
9: Por isso, esses produtos também dão para a mulher, certo?
11: Também dão para a mulher. Também dão para a mulher, porque retarda o envelhecimento em qualquer organismo. Eu posso dizer que sou o espelho disto.
9: Só?
11: Há muitos anos que eu ando a tomar estas substâncias.
9: Sim.
11: E não há dúvida nenhuma, tive uma andropausa na ordem dos 75 anos e tenho uma atividade física e psíquica invulgar para a minha idade.
9: Muito bem. Mas estes produtos não se encontram por aí, não é?
11: Não. São produtos que eu mandei fazer para mim.
9: Então,
11: mandei fazer para mim. E claro, agora estou à disposição de outras pessoas.
9: Exatamente. Então o melhor é contactar o 211-511-060, não é?
11: É. Se querem seguir os meus passos, é o que devem fazer.
9: Muito bem. 211-511-060. Doutor, e agora vamos falar de uma planta que é a sálvia. O que é que tem a dizer?
11: Salva.
9: Sim.
11: A sálvia também salva, porque é uma planta com umas capacidades extremamente interessantes, sobretudo para a mulher, porque ela atua nos órgãos reprodutores, sobretudo quando há problemas no nível de ovários, claro que está, é uma pronta contraindicada para uma mulher que esteja grávida, porque ela tem realmente a facilidade de diminuição das dores nos períodos menstruais. Também tem capacidades muito interessantes para a mulher, sobretudo no ponto de vista das infecções urinárias. Ela normalmente é consumida em infusões, pode ser também tomada em cápsulas. Atenção que a sálvia, quando for feita a infusão, a sua secagem tem que haver muito cuidado nela, senão perde as propriedades ativas e, por conseguinte, ela se perder a cor, significa que não está em condições de ser usada. É que vão encontrar aí infusões, pacotes com esta planta. Atenção, se ela estiver muito escorada, não a consumam, porque as suas propriedades ativas desaparecem bastante. Os gregos e os romanos consideravam a salva uma planta capaz de curar praticamente todas as enfermidades. Utilizavam-no como tónico contra a prisão de ventre, contra os resfriados, as afecções hepáticas e a epilepsia. Ela tem propriedades diuréticas, é digestiva, também é excitante, tem propriedades sudoríferas, por conseguinte, quando há um resfriado, ela vai aumentar a sudoração. Atua nos rins, atua no fígado, em problemas hepáticos. Nos epiléticos, ela tem uma palavra a dizer, também ajuda bastante. É diurética, por conseguinte, tem propriedades desinfetantes, expectorantes, por conseguinte, em casos de tosse, ela também dá uma palavrinha. Assim como no reumatismo, estimulante cardíaco do sistema nervoso, a sálvia também é um valioso medicamento, como podemos dizer para todos os estudos orgânicos. Por conseguinte, para terminar, vou dizer que a sálvia está mais que estudada. Quase tudo aquilo que eu acabei de dizer já há estudos hoje sobre ela. Não eram só os romanos e os gregos que tinham razão. De facto, hoje em dia, a ciência também veio confirmar isto tudo.
9: Muito bem, doutor. Então vamos ficar por aqui. Para a semana, certamente, voltaremos a estar juntos com quem nos escuta. Eu desejo-lhe uma boa semana e espero por si, de hoje a 8 dias.
11: Foi um prazer estar consigo, obrigado, e até para a semana. Aliás, já agora fica aqui um aviso. Eu uso a sálvia em quase todas as minhas preparações de infusões, das infusões que faço.
9: Ah, ok.
11: É para chamar a atenção para o valor desta planta.
9: Não é muito comum, eu acho que não é muito comum, mas...
11: É nem ervanária, é uma planta bastante usada.
9: Ah, ok, ok. Doutor, estamos a terminar este Haja Saúde. Até para a semana.
11: Muito obrigado e até para a semana.
9: Até para a semana.
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0: a trabalhar, a descansar ou, quem sabe, a gozar as suas merecidas férias. O importante é que está connosco e que esteja tudo bem consigo. É aquilo que lhe desejamos.
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0: Até que agora eu tô me acostumando.
1: Ana Gabriela também foi nossa convidada.
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1: É evidente que a sua companhia é fundamental para que nós possamos estar aqui. E esta é a reta final do ponto de encontro.

0: Vamos para mais uma rúbrica, agora com a Isa Tudela e a Linha Deco.
1: Saudações a todos os consumidores que acompanham mais uma rúbrica em parceria com a Deco Centrum. No âmbito do mês do ambiente, a Deco relembra a importância de escolhas de consumo mais conscientes e sustentáveis que contribuam simultaneamente para a proteção do ambiente e para a poupança das famílias. Escolher produtos duráveis, reparáveis e recicláveis é uma forma de reduzir o desperdício, de poupar recursos naturais e evitar gastos necessários. Consumir de forma responsável é hoje um verdadeiro ato de cidadania. Num contexto em que o consumo excessivo continua a ter um impacto significativo no ambiente e nos orçamentos familiares, torna-se então essencial privilegiar produtos de maior qualidade, mais eficientes e com maior tempo de vida útil. Para ajudar os consumidores a fazer escolhas mais informadas, deixamos então algumas recomendações práticas. Desde logo, porque é que é importante consumir de forma sustentável? Produtos descartáveis, difíceis de reparar ou pouco eficientes, geram mais resíduos, aumentam a poluição e acabam muitas vezes por representar maiores custos a médio e longo prazo. Optar então por artigos duráveis, reparáveis e recicláveis contribui para um modelo de consumo mais equilibrado e também mais responsável. Por isso é importante que antes de comprar se questione se precisa mesmo desse produto, se é durável e pode ser reparado, se existem peças de substituição disponíveis, se é eficiente em termos energéticos ou se há alternativas em segunda mão ou recondicionadas. Reparar também é aqui uma escolha sustentável. Mesmo fora do prazo de garantia, muitos produtos podem e devem ser reparados. Exija sempre um orçamento escrito e um comprovativo do arranjo, já que este serviço prestado também beneficia de uma garantia. Reparar prolonga a vida útil dos produtos, reduz resíduos e permite poupar dinheiro. É importante também terem atenção ao greenwashing. Nem todas as mensagens ambientais utilizadas na publicidade correspondem a práticas verdadeiramente sustentáveis. Desconfie de expressões vagas como eco, como verde ou natural, sem que haja aqui uma informação comprovada. Compare opções e procure sempre fontes credíveis. 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

0: Quem não podia faltar ao ponto de encontro é a Isabel Costa, que nos traz as suas crónicas.
1: Quem tem gatos sabe que eles são especialistas em surpreender-nos. Passam horas a ignorar-nos. Fingem que não existimos. Mas, de repente, aparecem à porta como se fossem os nossos maiores admiradores. Agora, um estudo realizado por investigadores de uma universidade na Turquia vem revelar um detalhe curioso. Os gatos parecem miar mais quando quem chega à casa é um homem. Os cientistas observaram dezenas de gatos nos primeiros momentos após o regresso dos seus tutores e concluíram que os felinos vocalizam mais perante a chegada masculina do que feminina. A explicação não é totalmente clara. Uma das hipóteses é simples. Os homens tendem a falar menos com os gatos. E perante essa aparente falta de atenção, os felinos decidem aumentar o volume da comunicação. Traduzindo para linguagem humana, talvez seja uma espécie de olha para mim, ou não te esqueças que eu também moro aqui. Curiosamente, os investigadores concluíram que este comportamento não parece estar relacionado com comida. Ou seja, nem tudo gira à volta da tigela. Há quem tenha dúvidas sobre essa conclusão, mas os cientistas garantem que o reencontro é, acima de tudo, um momento social. No fundo, esta investigação lembra-nos algo importante. Os gatos comunicam mais do que imaginamos. Apenas o fazem à sua maneira, sem grandes demonstrações e sem necessidade de agradar a ninguém. E talvez seja essa a razão do seu sucesso. Enquanto os cães nos recebem como se tivéssemos regressado de uma expedição de vários anos, os gatos limitam-se a miar, observar e avaliar a situação. Mas, pelos vistos, quando entra um homem pela porta, têm sempre um pouco mais para dizer.

Acredito que foi mais uma vez com todo o gosto que lhes estivemos a fazer companhia durante sensivelmente 2 horas. Mas o nosso tempo chegou ao fim. No entanto, fica a promessa de voltarmos de hoje a 8 dias com mais música, muita música e com novas rúbricas. O encontro fica já marcado. Tenha um bom fim de semana, uma ótima semana ou, quem sabe, umas excelentes férias. Até de hoje a 8 dias.

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5: São 3 horas

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5: São 4 horas.
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8: São 5 horas.

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5: São 6 horas.
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5: São 19 horas.
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1: 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São 20 horas.

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0: São 8 horas e 42 minutos.
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0: 21 horas.
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São 22 horas. 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

0: 10 horas e 49 minutos.
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1: Arrancou a época balnear no Conselho de Viana do Castelo, assim também como no Conselho de Caminha e muito especialmente em praticamente todas as praias. A partir deste sábado, as praias de Afivense já tiveram vigilância por parte dos nadadores salvadores. No entanto, e oficialmente, a época só inicia-se precisamente no dia 15, que aconteceu, portanto, esta segunda-feira. A época balnear arrancou, portanto, como já referenciei, no sábado, com uma cerimónia realizada junto à Estação Salva-Vidas, que este ano há 13 praias do Conselho de Viana do Castelo que foram distinguidas com bandeiras azuis, além de 8 praias que têm qualidade de ouro. No entanto, para garantir a segurança dos banhistas, estão ao serviço 45 nadadores salvadores, de acordo com a

Câmara Municipal de Viana do Castelo. E assim, no Conselho de Viana do Castelo, as bandeiras azuis vão para a praia do Caracol da Arda e também da Insua Enhafif, Amorosa Norte, Amorosa Sul. Temos também Cabedelo, Carreço e Passo, Castelo de Neiva, Lúzia Mar, Norte, Foz do Lima, Rodanho, no total ainda 8 praias com qualidade de ouro. Assim, está aberta a época balnear e só vai encerrar lá para finais, aliás, para meados de setembro. No entanto, estão proibidas já as queimadas ou fogueiras e vão se prolongar, portanto, aqui no Conselho de Viana do Castelo até ao final do mês de outubro. Assim, já sabe que é proibido fazer fogueiras ou queimadas e que vai, portanto, mesmo com autorização, portanto, nesta altura, o tempo quente, estamos na época de incêndios e no Conselho de Viana do Castelo já há a proibição de fogueiras ou queimadas. Festival de Folclore do Alto Minho regressa e vai acontecer de 13 a 19 do mês que vem. É o Festival Internacional, que volta assim ao município de Viana do Castelo, e a FIF também vai receber precisamente espetáculos com o folclore e no qual o Rancho de Danças e Cantares da FIF também vai estar presente. A Associação dos Grupos de Folclore do Alto Minho refere que o festival estará novamente apresentado com uma sorridente labradeira que baila de pé elevado, elegante e de chinela e laço. Assim, esta é mais uma edição do Festival de Folclore do Alto Minho, que entre 13 e 19 de julho vai andar a cá pela região de Viana do Castelo. A Sala Couto Viana da Biblioteca Municipal da cidade de Viana do Castelo foi o local escolhido para a cerimónia de entrega dos prémios aos vencedores da 16ª edição dos prémios António Manuel Couto Viana, instituído em homenagem à vida e obra do escritor vienense. Nesta edição foram apresentadas à fase final um concurso de 51 trabalhos dos alunos das escolas de concelho públicas e privadas, e o júri deliberou a premiar um total de 13 trabalhos distribuídos pelas várias modalidades e anos escolares. A Assembleia de Freguesia tem reunião marcada para o próximo dia 27 e acontece às 5h30 da tarde na sede da Junta de Freguesia. Assim, a Assembleia de Freguesia de Afif vai apreciar 3 pontos: o período antes da ordem do dia, leitura, discussão e votação, data das sessões anteriores e a apreciação das atividades da Junta de Freguesia. São estes pontos que compõem a edição da Assembleia de Freguesia marcada para o dia 27 às 5h30 da tarde. Em Esposedo, o município recebeu a doação de um conjunto de obras e elementos bibliográficos do mestre pintor Henrique Medina. Foram oferecidos por Mariana Bela Cardoso Medina Martins e Maria Paula Medina Martins, familiares do artista, reforçando desta forma o património cultural, artístico e municipal do concelho. Vamos agora saber o tempo que vai fazer. Então, hoje, conto com céu com períodos de muita nebulosidade, tornando-se geralmente pouco nublado a partir do final da manhã. O vento é fraco, moderado até 30 km de noroeste. A partir da tarde, há a possibilidade ainda de neblinas ou nevoeiros. Pequena descida da temperatura. No mar e na costa ocidental, as ondas são de noroeste, com 1,5 metros de altura. E a temperatura da água do mar até subiu ligeiramente, agora anda entre os 16 e os 18 graus. Então, para hoje, vamos saber que o sol nasce às 6 da manhã e depois põe-se por volta das 9 da tarde, mais 11 minutos. Mas atenção, porque os dias a partir daqui já não vão crescer mais. Já a lua nasce às 6 da manhã e depois põe-se às 10 e um quarto da noite ou da tarde, se assim o entender. Agora vamos saber que em relação à tabela das marés, hoje a baixa mar vai acontecer às 4 da tarde, aliás, a baixa mar acontece às 10 da manhã, assim é, com 50 centímetros de altura, e a praia mar, sim, essa é que acontece às 4 da tarde e 2 minutos. Quanto à lua, nasce às 6 da manhã e depois põe-se às 9, aliás, e depois vai-se pôr às 10 e um quarto da tarde. Vamos agora saber com que temperaturas hoje vamos contar. Parece que o calor não vai ser tão intenso como nos últimos dias, porque, embora uma ligeira descida, mas certamente já se vai fazendo sentir. A mínima desce 2 graus, passa para os 15, e a máxima passa para os 23, e desce também 3 graus em relação ao dia de ontem. No entanto, para o dia de amanhã vão-se manter estas temperaturas, embora na próxima esta quarta-feira vamos ter uma subida da temperatura máxima. São estas as indicações do tempo que vai fazer aqui pela nossa região.